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0: 21 horas e 37 minutos.

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0: 21 horas e 52 minutos.

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0: 22 horas em ponto.
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tinha suspirado, tinha beijado o papel devotamente. Era a primeira vez que lhe escreviam aquelas sentimentalidades. O seu orgulho dilatava-se ao calor amoroso que saía delas. Como um corpo ressequido que se estira num banho tépido, sentia um acréscimo de estima por si mesma e parecia-lhe que entrava, enfim, numa existência superiormente interessante, onde cada hora tinha o seu encanto diferente, cada passo conduzia a um êxtase.

Radioatividade leva até vocês mais um programa da série a série. Dedique uma canção a quem você ama. Eu tenho aqui em minhas mãos uma carta. Uma carta de um ouvinte que nos escreve e assina com um singelo pseudônimo de Mariposa Apaixonada de Guadalupe. Ela nos conta que no dia seria o dia do dia mais feliz de sua vida. Arlindo Orlando, seu noivo, um caminhoneiro conhecido da pequena e pacata cidade de Miracema do Norte, fugiu, desapareceu, escapou Deus. Oh, lindo Orlando, volte, onde quer que você se encontre, volte para o seio de sua amada. Ela espera ver aquele caminhão voltando, de faróis baixos e para-choque duro. Agora uma canção, canta pra mim, eu não quero ver você triste assim.

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2: Eu engano. Tô na Tobias FM. Eita, que rádio estourada. É na terra do bordado que cidade abençoada. É berço do meu sertão, hoje recebeu morão, dominando as vaquejadas. A hora já tá marcada, quando o vaqueiro chegou. 87,9 Sergipe sintonizou. É bonito.

0: Mazuza.
1: Eita, bom dia, meu pessoal. Pique, Geraldo, deu a hora certa. Do certo é o alçamento da firmão, como diz o nosso amor, ligou. Agora é a hora, minha senhora, manda bom dia, dona Maria. Acorda, seu José, vamos ficar de pé. Vamos escovar o dente com a folha de voar pro mandante animar. Bom dia, meu pessoal.
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1: É verdade, o mundo tá de ponta cabeça, menino, tá do mundo não persuado, é o pessoal, tá tudo desapracatado, como dizia a avó, como dizia a vovó Beata, o mundo tá todo desapracatado, e quem viver neste mundo verá, muitas coisas vão acontecer daqui pra frente, e a gente tá na mão de Deus, quem tem fé em Deus, nós conseguimos vencer todas as barreiras do mundo. Olha, Neto, cadê a bênção do vovô, Neto?
2: Lá perto da minha casa.
1: Deus te abençoe, minha filha. Deus te abençoe. Oi, rapaz. Menino, você não perde esse costume, não. Rapaz, de pedir dinheiro logo cedo. Vamos trabalhar, vamos dar comida nisso aí. Bota comida para as galinhas, rapaz. É pro mano. Eita, minha dona tá no mió, graças a Deus. É, vamos trabalhar. Quem fez madruga, Deus ajuda. Como você deu pra pagar? Olha, já foi visitar essa senhora.
3: Tô melhor.
1: É.
3: Se aposto na sua casa.
1: E aí nessa mudança de tempo, nós estamos finalizando já o mês de setembro, o mês da Bíblia, mas está passando o mês de agosto, que eu nunca vi coisa dessa não. Então mesmo. E a gente foi fazer uma visita a essa senhora e pegamos assim, esse probleminha de saúde, mas só por cá.
4: Ai, minha Nossa Senhora.
1: Pois é, 5h17 vai me feita participar do nosso programa. Ô Neto, como é que participa do nosso programa aí, né? Você só lembra ainda, menino, que o vovô já esqueceu aí o contrato do João. Emissora. É, pra mandar seu WhatsApp, pra mandar aí seu áudio, é, manda seu áudio, manda sua mensagem de WhatsApp e participa com nós, peça a sua cantiga que a gente toca no Chafete da Roça. Balanço, sucó, gente!
4: 7999968790.
1: Como é a conversa, rapaz?
4: Repita aí,
1: 7999968790. Pô, tá bom. Liga pra Fifi, que o vovô vai fazer a festa hoje, sábado, dia 26 de setembro. De setembro de 2026, olha, rapaz, já que foi mesmo.
5: Olha, eu trabalho, menino.
1: É.
5: Você não é culpado.
1: Pois, mas trabalho também.
5: Nós trabalhamos também.
1: Nós trabalhamos. Tem muita gente culpada aí que está dormindo. E a gente estamos aqui para fazer a festa. Para fazer a festa que está acordando agora, ligando o seu rádio 87,9. Aumenta o volume, deixa as cantigas com nós, que já começou a programação. Dá da roda.

0: Pois é, Patrícia, pois é. A gente estamos aqui agradecendo a Deus por mais nosso humano. Obrigado, meu senhor Jesus. Eu perguntava, me filho, como é que você está? Está tudo bem? Está com saúde? Está com a barriguinha feia? Então, vamos lembrar aquele que está sem saúde. Vamos lembrar daquele que não tem o que comer. É, e vamos ajudar quem precisa. Quem fez madruga, Deus ajuda. E que Deus abençoe também. É, é fazendo a parte da gente, Jesus quer estar aí. Porque quando a gente morre, você não leva nada. Você leva as boas ações deste mundo. E por falar em morrer, é, eu quero aqui fazer uma pequena homenagem a um grande cantor, que aproveitou, ele que fez história na cantiga, na música sertaneja, representou muito bem o povo sertanejo, o nosso cantor rico, né, que deixou aí o Brasil. O Brasil perdeu um grande cantor, um grande cantor, gente, ó. E a gente vai fazer a nossa medalha desse jeito aí. Começando o nosso programa, várias cantigas boas a gente fez, rapaz. Cantiga de letra, cantiga que toca no coração da alma do sertanejo. E, inclusive, uma é essa aí, ó. Que vai me fez, eu tenho fé, não perca a sua fé, rapaz. É, não perca não, rapaz. Você pode perder tudo na sua vida, mas não perca a sua fé. E ele era devoto de Nossa Senhora Aparecida, viu? Então ele está nos braços de Nossa Senhora. Bom dia!
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0: não perca a tua fé.
1: Bom dia, seu Bazuza, bom dia, os ouvintes do Saudade da Roça. Bem, seu Bazuza, em primeiro lugar, quero agradecer a Deus por mais uma semana que passou. Nós estamos aqui te ouvindo esse programa maravilhoso, né? Então, passa aí para mim uma música de vaquejada bem bonita, viu? Vou mandar para o Branquinho, para o senhor, para a Neton, enfim, para todos que estiver ouvindo o senhor, viu? Nessa alegria que o senhor faz todos os sábados e todos os domingos. Só que domingo o senhor não estava, né? Então, um abraço, um cheiro no coração. Tô por cá, viu?
2: Bom dia, seu Bazuza, estou aí, viu? Curtindo, viu? É nóis, daquele jeito, como é que tá bem mesmo, tudo bom, né? Toca aquela musicazinha de barro, por favor, é uma mar delícia.
3: Eita, olha a delícia aí, olha pra você. É, tá inteiro, viu? É delícia, delícia, é pra baixo, seu Romário, minha saudade, seu palhaço. Obrigado, Romário Boca de Palhaço, por estar sendo transmitido a nossa programação. Ele mandou aqui, rapaz, uma caixa bem comprida aí, rapaz, escutando nós. Eita, obrigado, Romário, pelo carinho de sempre. Obrigado, Dona Zô, também, pelo carinho de sempre. Obrigado a todo o povo. Essa voz para Romário, para Dona Zô, para toda a vaqueirama. Vaz me fez aí na fazenda, poxa, vaz me fez na fazenda, Beira Rio. Alô, compadre Renê, alô, vaqueirinho Júnior. Alô, alô, alô, Dona Cleide. Alô, também, seu velhinho. Alô, Cleide. Alô. Alô, também já tem, rapaz, seu João, quando vai ir na Vaz da Cancela, seu João Vitor Leite, João Aldo Leite, um netinho também, o vaqueiro Montivar, vaqueiro e vereador Montivar, obrigado pelo carinho da sua filha, da Capeta e Neto!

Bom dia, seu Bazuza, aqui é Tete Santos, grande repórter com o Vaduíli da Baianinha, Sergipe, participando da música de Raimundo Lina, aquela, vou botar uma boutique em Tobias Barreto, é o título da música de Raimundo Lina. Bom dia pro trabalho, amigo.

0: vem visitar a famosa Itabaiana, seu Cristóvão, que bacana, Laranjeiras, Propiá. Simão Dias, Poço Verde, gente boa do sertão, Lagarto, terra querida, Cupim, Riachão.
1: Simão Dias, Poço
0: 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E pra quem não sabe, eu vou explicar direito, Aracaju é a capital.

0: É isso aí, turista. Sergipe é todo maravilhoso, mas Tobias Barreto é a capital do bordado e a terra das confecções.
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2: E eu vou de baixar bebê, vou botar uma boquinha de fogo e tubi a barreta ferrada com flexão. Tem que outro negócio, mas já de que não dá, eu vou é vender barbado, fica aqui no meu lugar. Essa caciga boa, essa é o nosso pai mobilina, que hoje às 2 horas da tarde tem numa sala de reboco. E aí ele convida todo o povo, todos os ouvintes, para escutar o programa numa sala de reboco às 2 horas da tarde, aqui na Tubi as Barretas, assim, minha omissora que Deus deu a vez. Quem tem meu saco, a pica foi, até lá no saco da rainha. Ele que tá na fazenda aí, puxando os peitos, tá me move, contraindo nós, aí não solta até como pedinho carinhoso, aí na cidade de Itabaíria, a todos os amigos internata, escutando a nossa programação, o seu maninho Iguaí. O também, seu, quando cava na terra do bode aí, Gino Maroto, lá na terra do bode, e a todos os meus aí, dos amigos internados, dos aplicativos, vários médicos, escutando nós. Também quem está escutando nós é o Adelbo do Acordeão. Seu Adelbo do Acordeão, ele manda um abraço para todos os seus famílios, Fiquinho do Acordeão, Batista do Acordeão, também, como do cava aí, seu Mestre Cazuza, a todos os seus famílios da nossa região, e aproveita e convidado, ele convida também todos os pessoal. Que haverá um evento, deixa eu ver aqui, é.
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2: Olha, dia 8 de novembro acontecerá aí um encontro de safoneiro, né? Encontro de safoneiro aí no Recanto da Serra. No Recanto da Serra, pra varmecer que gosta da cultura, pra varmecer que gosta de ralar o chinelo, de dançar a bolacha até a bolacha do joelho cair. Então, dia 8 de novembro, não perca encontro de safoneiro. Ele vai lançar também o novo DVD dele, o livro. É o seu Adelmo aí, rapaz, fazendo a sua história. E ele está escutando nós aí, e ele convida todo o povo para o modo dessa festa no Recanto da Serra. E o vovô vai chegar lá de jumento, desse jeito aí. Deixa eu ver, barulho, fique quieto aí, rapaz. Olha, tem jeito para falar com nós. 5h38, alô, bambinha, peça gato, aquela bíblia.
4: Bom dia, seu Bazuza.
2: Eita, seu amigo de Valério, como é que não vai me feitar, rapaz, essa frieza?
4: Não, tava um dia lindo, seu Bazuza. Aqui no aeroporto dos aviãozinhos passando e eu só olhando.
2: Olha, já botou na placa pra jogar, né, caba safado.
4: Seu Bazuza, eu dei sorte, arrumei um gatinho.
2: Oi, lá vem ele.
4: Um gatinho lá na roça, eu não tô sem poder quebrar o amigo, eu tô com o braço doente, né, seu Bazuza?
2: É verdade. Olha ele aí, rapaz, olha. Eita mesmo, pisou no rabo do gato, velho. Manda sorte.
4: Viu, seu Bazuza?
2: Não.
4: Aí cheguei lá na roça, rapaz, cheguei lá o mil quebrado, o gatinho já tinha quebrado 3 sacos de mil, dei sorte.
2: Eita minha nossa senhora, rapaz, esse gato trabalha mais do que um pessoal da roça, né? Trabalha mais do que uma funda, esse gato.
4: É, seu Bazuza, o gatinho é bom. Seu Bazuza, bota aí uma música. Show do caminhoneiro, para João do Agripino, seu Nequinho, Manino, Aguaí, Maciel e todos os ouvintes, seu Bazuza. Valeu, seu Bazuza. Deus deu um bom dia.
2: Pô, tá mais saca antiga, show do caminhoneiro, nós vamos botar na voz do nosso veterano, Vic, né, da dupla Vic e Velho. E aí a gente vai aplicar essa cantiga com a voz dele, show do caminhoneiro. É, pra todos os caminhoneiros que estão espantando nós, especialmente ao Galeguinho da Espanha.
4: Tchau.
2: E, pô, tá bom, seu Maninho, obrigado. Ô, Maninho, rapaz, seu Nível Valério, obrigado. obrigado pelo carinho de sempre. Aproveito para mandar um abraço também para o João, João do Padre Pedro, que não perde o seu programa. Também quem está escutando nós aí, Dona Dulce da Rua da Pedreira, vai me ver, seu Wilson, trabalhador, Palito, Palito, eita, seu Mande Juan de Belo, e a todos os pessoal que chegam ali também, aí na Santa Rita, o vai e o Popô, Dona Raimunda, também está escutando nós, viu? Muito obrigado pelo carinho da sua filha também. E vamos já pegar a cantiga, porque assim é pouca conversa, e bota a mão da festa negra.

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1: 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Bom dia, seu Bazuza. Tô bom final de semana, o senhor, a família toda. Mas só para lembrar o senhor, quem gosta do senhor tá aqui, viu? Essa semana é sua, mas aqui entre a minha. Bota o morro pra nós aí, meu brother.
2: É, quem gosta de quem do senhor tá aqui, o tamanho de fora.
3: Ah, rapaz.
2: Ah, poxa, que falta de respeito com o mais velho, rapaz, responsável com o abraço, rapaz. Toma aí pra você, olha.
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2: Isso é cultura, rapaz.
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2: Um abraço a seu chuvão da padaria Santana e o vaqueiro Vicente, pra quem não pode ver, né? É. Cadê o meu jacareca, matafada? Ih,

0: Bom dia, meu compadre Varuna, bom dia para todos os ouvintes do programa Salvador da Rocha. Vamos mandar para o meu amigo Varuna, aí na Borja da Mata. Varuna, quero que você me toque em casa de campo para não ser aqui em Marçal, tá rico. Eu sou meu filho, é meu amigo, bom sábado.
1: Bom dia, seu Vazuda. Seu Vazuda, passa aí, por favor, Daniel, o menino da porteira. Que escutaria aqui na padaria, eu e Vicente, viu? Minha esposa Maria e Yara. É, eu vou pegar hoje jacaré, hoje, viu? Vou no rio, vou lá, vou sair uma armadilha, porque eles estão bravos da pele, estão bravos. Eu estou dando sem comer, eu até comi de lá no tanque, da lá na lagoa pegar. Eu vou pegar, vai o Vicente, viu? Vai o Vicente, vou jogar um pano em cima da cara dele pra ele ver. Vou jogar o pano e vou lá e pego no rabo.
2: Pois é, pois é.
1: O Vicente pega na cabeça.
2: Ih, que tá do jaca.
1: Segura aí, eu vou lá e pego no rabo. Ela pega e traz pra aqui, tira o couro. Tira o couro, trata. Aí eu boto na geladeira e amanhã só pega.
2: Pronto, tá bom. Tá falando.
1: Azul.
2: Valeu, Vicente.
1: Deus mandar o Maninho em Guaí, viu? Maninho, com a família, Maria Libero, Palito, Maciel em Guarujá, filho da Casa do Golo, Dom Alvina e Turóis, Ribeirinho de Queijão e a todos os meus queijos aqui da Fininha Região. Obrigado, seu Bazuza.
2: Ô, Vitelo, Vitelo, obrigado.
1: É bom sábado pro senhor, sua família, viu?
2: Pra tudo bom. Também, pra tchau. Tchau. Também, nunca mais.
1: Mas escuta, viu?
2: É, tá bom.
1: Vem no programa, passa aqui um pouquinho pra te conversar.
2: Passa o fim. Até hoje, vovô, vai ter tempo de resolver as coisas. É, pô, tá bom. Obrigado, seu Mani. Obrigado, não. Obrigado, seu Silvano da padaria. Obrigado, Vicente. Obrigado, dona Mariga. Obrigado a todos os mundos da padaria, seu Tona. A padaria.

0: Daniel, quem pediu foi seu chuvão da padaria Santana. Ô, Neto, vem pra esse negócio aí, Neto, mais um pouco aí, meu Deus. Aí, pra ficar mais minha voz, tá certo? Obrigado, Neto. Obrigado, Neto, Neto, Neto. 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
0: 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Isso mesmo, pois, deixa eu falar assim, amanhã tem uma novena de corte de avião, viu? É, amanhã tem uma novena de corte de avião, você não pode ficar de fora, bota um pouquinho, né, que do trocador que vai trocar.

para amanhã. É, novena Bicorp, Damião, Varrifeiro, pode ficar de fora dessa, dia 27 de setembro, dia de Corpo, Damião. Antônio Varrifeiro vai ficar desse jeito aí. É, lembrando que haverá ônibus amanhã, viu? Amanhã à noite. É, haverá ônibus.

Cristo, descer da Bavera, ônibus, amanhã, às 6 horas da noite, às 6 horas da Ave Maria, né? 6 horas da noite, aí na Praça da Lagoa Redonda, é... Da parte da Lagoa Redonda, todos os arrefeiros podem ficar de fora dessa novena de corte de avião, organização dele com o Padre Erasmo, isso mesmo, aí no Candeado Feba, e o vovô vai marcar presença, se Deus quiser, que gosta da sua...

Eita, depois eu divulgo mais. Agora são 6 horas, hora da Ave Maria, Pai, Filho e Espírito Santo. Amém? Nós vamos ali voltar. Já quando a gente voltar, é desse jeito que o vovô vai representar o nosso saudoso ouvinte.

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0: Ah, pois então você tem uma hora de programa pra aproveitar. Já vai da gosta.
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1: 6 horas e 5 minutos.
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0: pensa de barbadeira, já pensa de preço, já tá de respeito com os mais velhos. Então, papagaio já tá tirando o respeito com os mais velhos. Vamos beber, meu fiel. Ô, seu Tony ainda da pastelaria. Já viu que coisa de hoje em dia? Rapaz, tô perdendo aí a vestibeira com os mais velhos, não é? Não sei quem respeita mais. Ora, pois, não, sua senhora. Mas dando bom dia pra seu Tony da pastelaria, nunca... É, porque quem tá no pilotando aí o fogão, é, tá achando aí os frios, os paquetes, os chargados para retribuir para o povo, é, de tudo a
1: base.
0: Já recebi, rapaz, já recebi, eu digo uma bênção do Levão, você já comeu três aí, ora, pô, nossa, obrigado, Lucas, obrigado, Tonho.
1: É bom mesmo, rapaz,
0: daquele jeito. Melhor lugar pra você comprar pastel é da pastelaria de Lucas. Lucas, pastelaria de Antônio, sintonizado com nós. Eita, minha nossa senhora. Oi, vai me fê, quer relaxar? Quer se hospedar? O restante da fé é o melhor lugar, se apete melhor pra cá.
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0: 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É o recanto da ferra, meu filho. Com abraço, Pedeleve. Com abraço, Luizinho. Com abraço, Nino Miseiro. Um abraço, Dona Helena. Da coisa boa, é o pessoal que escuta nós no recanto da ferra.
1: É bom. É bom, mas é bom.
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0: Olha, são 6h21, vai me fazer, tá acordando agora. Mete o volume de rádio, mande seu rádio. Ô, Neto, liga aí o telefone pro pessoal que tá acordando agora, Neto. Liga aí o telefone aí, rapaz.
3: Só você ligar 799-96-8790.
0: Minha velha, acorda. Pô, vai, minha velha, que estão dormindo. Vai pro descer da cama. Vamos acordar. O chá tá bonito, rapaz.
4: Acorda,
0: menino. E é desse jeito pra voz de ser que tá acordando, que amanheceu mesmo e recheca, canta pra nós. E que Deus abençoe, coloca o suajame em bom lugar. Deixou o legado sertanejo, representou muito bem a música sertaneja.

0: Zoeva, bom dia para todos os ouvintes, um abraço para todos, desejo um dia de paz e saúde, me passa a música aí de João Paulo Daniel, Zoeva, eu estou apaixonado, ofereço para todos, um abraço meu irmão e um bom dia.
1: Bom dia, seu Azul, aqui é João da Lapa, do Walter Franco. Manda um alô para nossos amigos e amigas de Azei. Passa a música de Sula Miranda, caminhoneiro. Valeu, meu amigo. Um abraço.
2: Bom dia, passa aí para mim, fogão de lenha. Um abraço pro senhor, para Toninho do Bairro Santa Rita, para o senhor Nilo Valério. Enfim, para todos os seus ouvintes. Valeu, um abraço.

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0: Bom dia, seu Bazuza. Seu Bazuza, estou ouvindo seu programa atentamente. Que Nosso Senhor abençoe o senhor e sua família. Eu quero mandar, seu Bazuza, enviar nossas lembranças, né, a nossos amigos. Eu quase nunca mais falei. Eu estava com problema de audição e agora, graças a Deus, estou ouvindo tudo perfeitamente, seu Bazuza, porque Deus é bom e o médico foi muito amigo meu, né? Seu Bazuza, eu quero mandar um abraço para seu maninho lá em Iguaí, seu maninho, Dona Tereza, com a família, Márcio Araújo, com a família, que Nosso Senhor abençoe, né? Dona Sayonara, com a família. Deixa eu ver. Seu Nequinha, não posso esquecer do seu Nequinha, nenhum momento da vida, Dona Luísa, né, seu Bazuza, João do Padre Pedro, esse grande amigo também que a gente tem, o pessoal do seu Wilson no João Porto, Nosso Senhor abençoe todos eles, Bito, seu Wilson, Dona Laide, Mainha, Luiz, disse agora, a menininha, a netinha dele, né? Nosso Senhor abençoe a todos. Tá certo, seu Bazuza? Deus abençoe o senhor e toda a sua família, seu Bazuza.
1: Amém, meu velho. Deus abençoe a família, filho, também toda a sua família. Obrigado pelo carinho de sempre. Vou estar um pouco afastado, mesmo. Dói, mas tá melhor, graças a Deus. Nós vamos ficando por aqui. E amanhã a gente volta, se Deus quiser, Nossa Senhora Aparecida quer. E aí a Varmifim vai ficar com ela. Com nosso adoro. Nosso adoro, nosso eterno. Fique Nossa Senhora Aparecida. A gente finaliza por aqui. E até amanhã, se Deus quiser. Bom sábado. Vem aí. As manhãs iluminadas depois daqui em VV. Sabadão com VV. E as duas da tarde, Ramon de Lívia.

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2: Em nome do Pai, do Filho e do Espírito Santo. Amém. Bom dia, querido. Misericórdia. Bom dia, querido e amado povo do nosso Senhor Jesus Cristo, das terras da Imperatriz dos Campos. É com muita alegria que iniciamos mais um programa Manhãs Iluminadas, hoje na apresentação de Maria Almeida, pois Padre Humberto teve um compromisso e, em virtude deste compromisso, ele não pôde estar aqui junto a nós nesta manhã. Mas, de antemão, já vou pedindo assim que Jesus possa estar presente, que Ele envie o Espírito Santo para acalmar a nossa mente, o nosso coração, para que você que precisa tomar uma decisão muito importante hoje seja iluminado, iluminada por Cristo, pelo Espírito Santo. Mas o que é isso? Uma pessoa aqui concentrada, gostava essa hora da manhã. Que o Espírito Santo possa iluminar, sim, a nossa mente, o nosso entendimento. Que Ele possa trazer clareza para as decisões corretas, que Ele possa trazer calma ao nosso coração, nesta manhã tão linda e tão iluminada pelos raios do sol de Deus. Eu não sei pelo que você passa, eu não sei como você amanheceu, como a gente fala, né? Eu não sei se você está feliz, se você está triste, se está com muita coisa resolvida, se tem muita coisa para resolver. Eu não faço ideia da situação a qual você enfrenta nessa manhã. Mas uma coisa só eu tenho certeza. Não estamos sozinhos. Não caminhamos sozinhos. Então, que o Espírito Santo possa, nesse momento, vir sobre cada um de nós, sobre nossa mente, sobre nosso coração, e permanecer conosco durante o dia, durante tudo aquilo que a gente tiver para fazer no dia de hoje. Agora, aquelas donas de casa fazendo aquele cafezinho fresco, né, Gustavo? Cafezinho fresquinho, rapaz, uma hora dessa, seria muito bom. Que a graça do Senhor esteja sobre cada uma dessas pessoas que estão preparando nesse momento o alimento. Todas as pessoas que estão se preparando para ir trabalhar, que a graça do Senhor também esteja presente. Todos aqueles que estão levantando para fazer os seus afazeres, muitas vezes tão rotineiros, mas que sempre com a presença do Espírito Santo. Para complementar ainda mais esse nosso momento, a gente vai pedir o Espírito Santo que venha sobre nós com a nossa primeira canção. Quero mergulhar nas profundezas e você faça dessa canção a sua oração ao Espírito Santo de Deus nesta manhã. E eu volto já já.

Muito bem, voltando agora com o programa Manhãs Iluminadas, já convidamos o Espírito Santo a estar conosco e que ele permaneça, desculpem os entalos, eu acredito que é em virtude da frieza do ar, viu? Que eu tava boa, mas tudo pode acontecer. Problema pequeno é café pequeno também, então vamos embora. Então, que o Espírito Santo possa estar com você nesse momento, conosco, né? Que ele permaneça nos ajudando nos afazeres do nosso dia, nos afazeres da nossa vida, né? Que o Espírito Santo possa iluminar cada um de nós. Já mandando aqui um abraço especial para Clóvis Serafim. Bom dia! Que todos tenham uma manhã iluminada. Amém, Clóvis. Deus abençoe. Luciano Pena Guimarães. Bom dia com Jesus. Bom dia, Luciano. Nossa querida diretora da rádio, Cleidilene Alves, está nos acompanhando. Cleidinha e toda a família aí. Aquele cheiro no coração. Deus abençoe. Proteja e ampare sempre, sempre, sempre. Mandando um cheiro especial também lá para os meus vizinhos. Neinha e Zé. Com toda a família, claro, né? Com a galera toda reunida. Que Deus abençoe poderosamente a cada um de vocês. Para minha família também lá em casa, minha mãe Adeilza, meu irmão Reginaldo, minha irmã Jéssica, meu filho Luiz Henrique, meu tio, irmão de minha mãe, que tá por aí esses dias, que Deus abençoe. E ao meu querido velho, meu pai, lá no Peba do João Caboclo, aquele cheiro, pai. Que Deus abençoe poderosamente. E que a graça do Senhor esteja sempre e a todo tempo nos acompanhando, nos protegendo, iluminando nossos passos para que tudo aquilo que a gente fizer, para tudo aquilo que a gente disser, seja para a honra e glória do nosso Senhor Jesus Cristo. Amados, vejam, antes da gente ler o nosso salmo, que nesse primeiro bloco a gente vai ler o nosso salmo, você vai preparar aí na sua Bíblia, caso você não tenha a liturgia, o Salmo 89. Em algumas Bíblias, Salmo 90. Você vai preparar aí, que daqui a pouquinho a gente vai ler. Mas antes do Salmo, preciso falar da festa de São Miguel, né? Preciso convidar cada um de vocês para a festa de São Miguel Arcanjo. Eu tenho dois convites hoje para fazer, né? Mas agora, nesse momento, a festa de São Miguel, que teve início dia 20 e vai até dia 29. Dia 29 é terça-feira. Então, o encerramento da festa lá de São Miguel Arcanjo é dia 29. Mas eu vou ler bem bonitinho o convite que eles fizeram. A quase paróquia São Miguel Arcanjo, no bairro Centenário, Tobias Barreto, alegra-se com o festejo de São Miguel Arcanjo, seu padroeiro, de 20 a 29 de setembro de 2026. Nesta caminhada sinodal com a Igreja e nossa Diocese, queremos refletir sobre o tema Somos Igreja Eucarística Sinodal e Missionária, e o lema Vão e façam que todos se tornem discípulos missionários. Estamos de braços abertos para vos acolher e toda a sua família. Venha participar conosco. Sua presença é motivo de alegria para a nossa comunidade de fé. Então, aí, pessoal querido, lá do bairro Centenário, convidando, né, não só a quase paróquia de São Miguel, mas também a nossa paróquia de Nossa Senhora Imperatriz dos Campos, a paróquia de Nossa Senhora da Boa Viagem, e aonde quer que o Tobias Barreto FM esteja alcançando, sinta-se convidado a participar. Hoje, sábado, dia 26, Missa dos Enfermos, às 16 horas. 16 horas, acolhida dos enfermos e idosos. 16h30, Santa Missa. Tá bom? Então, a acolhida dos enfermos e dos idosos, às 16 horas. Às 16h30, a Santa Missa. Às 19 horas, noite de oração pelas crianças. Isso, noite de oração pelas crianças. Com o celebrante Padre Carlos Alberto de Jesus Assunção, vigário paroquial da paróquia Catedral Nossa Senhora de Guadalupe, em Estância.
Os convidados para esta noite de hoje, para deixar ela ainda muito mais bonita, é a Pastoral da Catequese, Eucaristia, Crisma, Adultos e Batismo, Coral das Crianças, Coroinhas e Pastoral da Criança. E também os povoados Campestre, Barriga, Fontinha e Boiadeira. Que lindo, né? Então vai ser uma noite linda. Já começa com a tarde, com essa missa dos enfermos. E aí, às 19 horas, essa noite de oração pelas crianças. O gesto solidário de hoje é biscoito. Os outros dias que já passaram, já teve óleo, feijão e sardinha em lata, macarrão, farinha de mandioca, arroz, açúcar e hoje é o biscoito. Maria, mas para que esses alimentos? Para, no final, né, depois que passar a festa, sentarem, fazerem cestas, né, fazer a separação dos alimentos, fazerem cestas para doação. Então, é um gesto solidário e um gesto de fé, né, porque a gente sabe que a realidade de muitos ainda é muito difícil. É muito difícil. Pode parecer que não, mas ainda tem gente que passa pela dor da fome. Então, é um gesto solidário, um gesto de fé, um gesto de comunhão, né? Levar esses alimentos para que essas cestas sejam feitas. E aí a festa de São Miguel segue o seu curso e vai ter o seu fim, como eu disse, né? A sua culminância, lá na terça-feira, dia 29, com a festa solene. 5 horas da manhã, encerramento da quaresma de São Miguel e café da manhã comunitário. Às 19 horas, missa solene presidida pelo excelentíssimo reverendíssimo Dom José Genivaldo Garcia, bispo de Estância. Em seguida, solene procissão com os estandartes dos padroeiros das comunidades e o carro triunfal de São Miguel. Após a Santa Missa, haverá o show de encerramento com o padre Sandro Sanfoneiro. Então, coisa mais linda, né? Vai ser o encerramento da festa de São Miguel. Lembrando também que os batizados do dia 27, né, para você que já tem batizado agendado para amanhã, domingo, lá na Igreja de São Miguel Arcanjo, será às 10 horas da manhã. Então, os batizados do dia 27 serão realizados às 10 horas da manhã. Aviso importantíssimo para que ninguém perca esse momento. As novenas terão início sempre às 19 horas e a Santa Missa às 19h30. A procissão dos motoristas acontecerá no domingo, dia 27, amanhã. O show de prêmios ocorrerá também no dia 27 após a Santa Missa, ou seja, amanhã está recheado, né? Então, é participar, é se fazer presente, é estar em contato com o céu, com Jesus, né, através da festa de São Miguel. Jesus, muitas vezes, utiliza de tudo aquilo que ele pode para nos aproximar dele. Burro e bobo somos nós que não nos aproximamos. Então, vamos fazer valer, né, esse momento da festa de São Miguel para nos aproximarmos ainda mais de Jesus. A gente vai para a nossa próxima canção, já foi muita informação, né, para um momento só, e eu volto já com o nosso salmo. Então, você já prepara a sua Bíblia no Salmo 89, em algumas Bíblias, Salmo 90. 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
1: Linda canção que acabamos de ouvir agora. O nome desta canção é Tua Voz, gravada por Irmã Janete. Mas, né, Deus inspirou Irmã Renata. Irmã Renata, que é irmã de Santa Maria, foi inspirada, né, Deus a inspirou e ela escreveu esta canção. Então, coisa linda, linda, linda. E é tão bom ouvir a voz de Cristo quando Ele nos chama. E eu costumo dizer que a gente tem que pedir a Ele o dom de ouvi-lo, porque a gente fala muito, Jesus, fala comigo, Jesus, eu preciso te ouvir, Jesus, eu quero que o Senhor... Ok, a gente quer ouvir, mas a gente precisa pedir a Ele a graça e o dom de realmente ouvi-lo, né? De estar com os ouvidos abertos para ouvi-lo. E, obviamente, Jesus não vai descer do céu ou então mandar um áudio no WhatsApp para a gente, não, viu? A gente tem que estar atento realmente à voz de Deus, em como Ele fala, através de quem Ele fala conosco. E é muito importante a gente ter esse ouvido na fé, né? Esse ouvido aguçado na fé, para ouvirmos a voz de Deus. Então, linda essa canção. Irmã Renata se deixou ser chamada por Cristo, né? Assim, ouviu realmente a voz de Cristo, se permitiu ouvir a voz de Cristo, e aí escreveu esta linda canção. Então, Deus abençoe a irmã Renata.

o nosso salmo, né, nesse nosso primeiro bloco de programa, o nosso salmo. No segundo bloco do nosso programa, você vai preparar a sua Bíblia, caso você não tenha liturgia, em Lucas 9, 43, 45. Isso vai ser o evangelho que a gente vai ler no nosso segundo bloco de programa. Nesse primeiro bloco, a gente vai ler agora o Salmo 89 em algumas Bíblias 90. Veja que salmo lindo. Ó Senhor, vós foste sempre um refúgio para nós. Olha que coisa linda. Ó Senhor, vós foste sempre um refúgio para nós. Vós fazeis voltar ao pó todo mortal, quando dizeis, voltai ao pó, filhos de Adão. Pois mil anos para vós são como ontem, qual vigília de uma noite que passou. Ó Senhor, vós foste sempre um refúgio para nós. Eles passam como o sono da manhã. São iguais à erva verde pelos campos. De manhã ela floresce vicejante, mas à tarde é cortada e logo seca. Ó Senhor, vós foste sempre um refúgio para nós. Ensinai-nos a contar os nossos dias e dai ao nosso coração sabedoria. Senhor, voltai-vos. Até quando tardareis? Tende piedade e compaixão de vossos servos. Ó Senhor, vós foste sempre um refúgio para nós. Saciai-nos de manhã com vosso amor, e exultaremos de alegria todo dia. Que a bondade do Senhor e nosso Deus repouse sobre nós e nos conduza. Tornai fecundo, ó Senhor, nosso trabalho. Ó Senhor, vós foste sempre um refúgio para nós. E nesse salmo, meus amados irmãos e irmãs, a gente vê a nossa confiança em Jesus. A gente reza aqui com este salmo a nossa total confiança nele. Senhor, vós foste sempre um refúgio para nós. E quando a gente fala aqui a palavra refúgio para Jesus, não é que a gente vai buscá-lo somente na agonia, na dor, na tristeza, na angústia, nas batalhas difíceis, mas ele é um refúgio também para a nossa alegria, para refugiarmos-nos nele quando estivermos felizes e dizer, ai, como é bom ter o Senhor aqui tão perto, porque vós foste sempre um refúgio para nós. Temos o hábito, muitas vezes, meu amado irmão, minha amada irmã, de procurar a Cristo, de ir até Cristo, quando tudo está complicado, quando tudo está desmoronando, quando tudo está andando contra a maré. E a gente esquece que a gente tem que procurar a Cristo depois que tudo isso passa. Porque necessitamos dar a Ele a nossa gratidão por ter nos permitido passar por tudo, sabe? Por tudo isso. E muitas vezes a gente não volta para buscar refúgio em Cristo quando a gente está feliz. A gente só busca refúgio em Cristo quando a gente está derrotado, abalado, destruído, desmoronando. Mas é tão importante buscar a Cristo na alegria, para dizer, Jesus, tu fostes um refúgio para mim quando tudo estava ruim. E tu és um refúgio para mim agora, depois que tudo aquilo passou. E como é bom sentirmos-nos acolhidos no colo de Jesus depois que a tempestade passa. Como é bom. Que a gente aprenda que somos humanos, pecadores, arrasados, como diz minha irmã Tereza. Mas temos um Deus que é misericórdia infinita. Que é bondade sem limites, é justo, justo sim, muito justo. E que bom que Jesus é justo, porque a gente consegue aprender na dor com a justiça de Jesus. E como é bom saber que esse Jesus está o tempo todo com a gente que às vezes é cego mesmo, sabe, não percebe, mas Jesus está sempre ali,

Todo dia, toda hora, todo minuto, todo segundo, todo milésimo de segundo, na chuva, no sol, no vento, Jesus está ali. Ele é sempre um refúgio para nós. E que a gente não se utilize desse refúgio só na agonia, mas que a gente se utilize desse refúgio na alegria. Para dizer, ah, Jesus, tu me acolheste quando tudo estava ruim, que bom que tu estás aqui depois que o ruim passou. Tu és, Senhor, um refúgio sempre presente para cada um de nós. A nossa gratidão a Jesus nesta manhã, nesse sábado lindo que ele nos concedeu. Nossa gratidão a ele por ser um refúgio para nós, por ser um refúgio para a nossa alma, para nossa mente, em um mundo tão turbulento, tão zoadento, Jesus se faz como refúgio, como calmaria. Então, a nossa gratidão a Jesus. Amém? Voltando à minha forma original agora. Gustavo disse que é estranho me ver falar assim, calma, sabe? Mas eu disse a ele que eu me adapto ao momento. Tem momentos que tem que ser assim, né? Tem momentos que tem que ser mais calmo, porque Jesus nos dá vários dons e a gente deve usá-los de volta para ele, né? E agora, vou mandar aqui um cheiro. Daqui a pouquinho a gente entra no nosso intervalo, mas vou mandar um cheiro aqui para Luísa Jesus. Bom dia, Maria Almeida. Gratidão a Deus por esse maravilhoso programa. Quero parabenizar o Padre Humberto. Que Deus derrame chuva de bênção na vida dele. Muita saúde e sabedoria para guiar os rebanhos de Deus. Um forte abraço. Luísa, muito obrigada, né? Na pessoa do Padre Humberto, agradeço também pelo carinho. E sim, ontem foi aniversário do nosso querido pároco, Padre Humberto, e você pode estar mandando seu áudio para parabenizá-lo, mandando sua mensagem, né, para demonstrar esse carinho por ele. Então, dá tempo, a gente ainda tem mais uma horinha de programa aí pela frente. Pode mandar seu áudio, mandar sua mensagem. Se quiser ligar também, estamos aqui prontos a recebê-los. E parabenizando o Padre Humberto já de antemão, né? Ontem eu já parabenizei ele, mas dizer ao nosso querido pároco que Deus o abençoe poderosamente, que ele seja livre e liberto de todos os perigos, né? Que Deus seja a proteção dele em cada passo que ele der e que a Virgem Imperatriz dos Campos possa embalar ele no colo sempre que necessário, né? Que Deus dê a ele muita saúde para continuar conduzindo este rebanho, como nos falou aqui, né, Luísa, e levando essa igreja, né, esse reino de Deus à frente, sempre com fé, com calma, como ele é, né, com humildade, com servidão. Então, que Deus abençoe o Padre Humberto, lhe proteja, lhe ampare sempre, sempre, sempre. A gente vai para a nossa próxima canção, que é Obrigado, Senhor, com Eugênio Jorge. Em seguida, a gente já emenda no nosso intervalo e eu volto daqui a pouquinho. Música.

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1: 8:02.
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1: Muito bem, voltando agora depois da canção, depois de um nosso momento de intervalo, né, onde eu e Gustavo saboreamos ali uns pães. Vocês viram que foi no plural, né? Pães. Então, né, já para você que está chegando agora, Padre Humberto não pôde se fazer presente, né? Teve compromisso. Então, em virtude disso, o programa Manhãs Iluminadas hoje na apresentação de Maria Almeida. Seguimos juntos com a nossa programação e antes da gente ouvir o áudio que tem, eu já peço para você preparar sua Bíblia em Lucas 9, 43, 45. Lucas 9, 43, 45. Vamos ao áudio.
2: Oi, bom dia, senhorita. Oi, bom dia. Maria Almeida.
1: Oi,
2: quem
1: Felipe.
2: Fala é o Felipe, aqui do Maria do Carmo.
1: Oi, Felipe. Bom dia, bom dia. Bom dia, Felipe, a todos os moradores aí do bairro Maria do Carmo. Aquele abraço no coração. Um abraço no coração, tá vendo que eu não tô errada?
3: Maria Almeida,
1: bom dia, Basília!
3: Bom dia a todos os ouvintes da Tobias FM. Oferecemos para a Juliana estar aqui comigo, para a minha irmã não estar escutando, oferecer para o padre Humberto, que aniversariou ontem.
1: Muito bem, a Juliana dando cola, viu?
3: Padre Adinaldo foi quarta-feira, Padre Adinaldo, Bruno Menezes e todos os aniversariantes do mês.
1: A galera toda.
3: Oferecer também para Padre Givaldo,
1: isso.
3: Padre Uri, Dom Carlos e Padre... Diácono
4: Marcelo.
3: E para todos os ouvintes que estiverem ouvindo.
1: A galera toda.
3: Giliartes.
1: Isso.
3: Bruno,
4: Marco Menezes
3: e todos da Casa Paroquial, oferecendo também para Nina.
1: Pronto, para a galera toda, aquele abraço aí, Basília mandando, né, aquele abraço para toda essa galera que ela falou e para todos os ouvintes sintonizados na Tobias Barreto FM. Temos mais? Espera aí que eu vou ler agora. Cheguei! Minha querida Ninha, Jó Marques. Bom dia, Maria. Que Deus abençoe nosso final de semana. Amém. Quero parabenizar Padre Humberto. Que Deus abençoe grandemente. Amém. Passe a música de Adriana, Humano Amor de Deus. Obrigada. Um abraço. Um abraço, minha querida Ninha. Um cheiro no seu coração para você e para toda a sua família. Os filhos, a netinha, coisa mais linda. Que Deus abençoe poderosamente. Daqui a pouquinho, a gente vai estar ouvindo sua canção, Mano, Amor de Deus, com Adriana Arides. Linda escolha, né, de música. Relembrando aqui, a gente vai agora, nesse exato momento, falar também, como eu já falei aqui, da festa de São Miguel Arcanjo, né? A gente vai falar agora da festa de Nossa Senhora do Rosário, lá do bairro Cruz, que vai ter início dia 28, segunda-feira. Vai ser de 28 a 7 de outubro, a festa de Nossa Senhora do Rosário, lá no bairro Cruz. O pessoal do bairro Cruz também está, né, com o tema Somos Igreja Eucarística, Sinodal e Missionária. A programação, dia 28, a abertura, às 19 horas, com a Noite das Crianças e Catequistas. O tema, Liturgia do Dia, presidente da celebração, Diácono Antônio Marcelo, organizadores, as adultas do Movimento dos Focolares. O estandarte no primeiro dia de Nossa Senhora do Rosário vai para a casa de Marisete e família. E aí vai se seguindo, né? As noites de novena. E no dia 7 de outubro. Festa de Nossa Senhora do Rosário. 6 horas da manhã. Adoração ao Santíssimo Sacramento. 7:30, café comunitário. às 19 horas, missa solene presidida por Padre Humberto da Silva. Após a missa, procissão com a imagem de Nossa Senhora do Rosário. Isso dia 7 de outubro. Então, pessoal querido lá do bairro Cruz, o bairro que eu tenho um carinho enorme, né? Convidando todo mundo, onde quer que o Tobias Barreto FM esteja alcançando, para participar da festa de Nossa Senhora do Rosário, de 28, lembrando que 28 é na terça. Por que é que eu estou falando assim? Porque geralmente a gente memoriza melhor quando diz, não, é, começa tal dia da semana, né? Então, terça-feira próxima, agora já, dia 28, não, que terça do dia? Segunda-feira próxima agora já, dia 28, inicia a festa de Nossa Senhora do Rosário lá no bairro Cruz. E vai até dia 7 de outubro. Então, que Deus abençoe, que seja uma festa linda, abençoada, com a graça do Senhor e a proteção de Nossa Senhora do Rosário. Esse é o convite do pessoal do bairro Cruz para você, para sua família, para todos nós. Amém? Agora a gente vai para o nosso evangelho, que está em Lucas 9, 43-45.

Evangelho de Jesus Cristo segundo Lucas. Glória a vós, Senhor. Naquele tempo, todos estavam admirados com todas as coisas que Jesus fazia. Então, Jesus disse a seus discípulos: prestai bem atenção às palavras que vou dizer. O Filho do Homem vai ser entregue nas mãos dos homens. Mas os discípulos não compreendiam o que Jesus dizia. O sentido lhes ficava escondido, de modo que não podiam entender. E eles tinham medo de fazer perguntas sobre o assunto. Palavra da salvação, glória a vós, Senhor. Esse evangelho nos leva, né, aqui para o evangelho de São Lucas, nos remetendo ao segundo anúncio da paixão, que é quando Jesus diz que o Filho do Homem deverá ser preso, pego, né, maltratado pela mão dos homens. E naquele momento, obviamente, né, como seria se fosse eu, se fosse qualquer um de nós, ficaríamos meio embaralhados, sem conseguirmos entender o que Jesus queria dizer. Mas Jesus vem nos dizer também, nesse evangelho, além de já falar sobre esse anúncio da paixão, de tudo que ele viveria, como a gente sempre recorda na quaresma, né? Como a gente sempre tem lá a nossa Bíblia para a gente reler, ler. Esse anúncio da paixão, essa prisão, esse sofrimento. Mas Jesus também vem, através disso, nos mostrar que ele não era anunciado como o Messias rei, aquele rei, né? Aquele bam, bam, bam, que dominava tudo, que mandava tudo, aquele superior a todos. Jesus nos recorda que ele veio como Messias servo. Olha o que ele diz: o Filho do Homem vai ser entregue nas mãos dos homens. Se ele tivesse vindo para nosso meio como aquele Messias soberano, ele não teria passado pelo que ele passou. Ele não teria sido entregue às mãos dos homens. Ele não teria sofrido horrores como sofreu nas mãos dos homens. Ele não teria sido chicoteado, blasfemado, cusparado, batido. Ele não teria se derramado em sangue e água por amor a cada um de nós, se ele tivesse vindo como esse Messias soberano, como esse Messias, né? O bam, bam, bam acima de todos. Jesus passou por tudo isso, por todas as dores, por todos os sacrifícios, porque ele é o Messias servo. É de tanto que ele nos ensina que o maior de todos é aquele que serve. Jesus veio como mansidão, mas não foi encarado, não foi aceito dessa maneira. Jesus veio como misericordioso, mas não foi aceito dessa maneira. Ele parecia, para aqueles que estavam lá naquele tempo, como uma ameaça de poder. E não queriam perder o poder. É de tanto que fizeram do que fizeram. Com o Messias servo. Com aquele que serviu e serve até hoje. Porque o Salmo nos diz: ó Senhor, tu foste sempre um refúgio para nós. Ele está ali. Não para nos servir no sentido de que somos Ave Maria bonzão e Jesus tem que nos servir, não. Mas ele está como soberano quando serve, porque ele mesmo disse que o maior de todos é aquele que serve. Não é que Jesus esteja nos prestando um favor, é que somos necessitados dele. Somos necessitados da força que ele nos dá para vencermos tudo na vida. Eu não digo nem no dia a dia, já digo da vida. Porque a vida da gente é sempre um ir e vir, um corre daqui, um erra dacolá, um cai daqui, se levanta dacolá. Ele é esse servo fiel. Esse que se coloca junto a nós. Mesmo, como dizem os mais velhos, não sendo da nossa iguala. Soberano, santo, rei, glorioso, majestoso, misericordioso. E mesmo assim, se coloca como
o Messias que serve, o servidor, aquele que ajuda, que ampara, que protege, que orienta, que conduz. E muitas vezes a gente vira a cara para o lado e a gente finge que não está vivendo, necessitando desse Jesus. Jesus é aquele que serve do pequeno ao grande, do rico ao pobre. Jesus é aquele que não se cansa de amar, de se entregar sempre, porque Jesus não se entregou somente lá na paixão, na Via Crucis. Jesus se entrega todo santo dia por cada um de nós. E aí, nesse sentido de Messias servidor, eu pergunto, meu amado irmão, minha amada irmã, o que é que eu estou fazendo, o que é que você está fazendo por esse Messias que serve? Será que eu só o procuro quando eu preciso ser servida, quando eu preciso ser servido? Ou será que eu procuro para o servir, para me colocar a serviço desse reino, a serviço desse Jesus? Será que eu estou usando os meus dons para Cristo? Será que eu estou retribuindo toda entrega, toda servidão de Cristo por mim, à medida em que eu também sou servo para o outro? Eu costumo dizer que Deus colocou um mundo com bilhares de pessoas, bilhares, bilhares de pessoas, para que a gente pudesse precisar uns dos outros e ter ajuda. Porque se Cristo visse que a gente não precisaria de nenhum tipo de ajuda humana, ele teria ficado só em Adão. Adão era suficiente. Aí ele vai e lança uma humanidade tão gigante. E muitas vezes, digo a vocês, muitas vezes, mesmo em uma humanidade com bilhões de pessoas, tem pessoas que não acham ajuda. E tem pessoas também que não pedem ajuda, se acham autossuficientes. Que bom, né? Que bom que assim sejam. Mas vai chegar um momento da vida da gente em que a gente vai precisar pedir ajuda. E tomara que encontremos discípulos desse Messias servo, para que sirvam. Eu costumo dizer que eu faço tudo aquilo que está ao meu alcance para servir a Cristo. E como é que é a minha forma de servir a Cristo? Servindo ao outro. Eu tenho uma amiga que ela diz assim que o meu amor é um amor-ação. Ela diz, amiga, eu acho tão bonito porque o seu amor é um amor-ação. Eu quero fazer algo por alguém que está precisando. Porque, na verdade, ali eu estou ajudando mais a mim do que aquela outra pessoa. À medida em que eu me coloco como serva de Cristo, para ajudar o outro. Então que a gente, nesse mundo eu sei que de muita correria, de muita turbulência, mas que a gente se coloque como servo e como serva desse Cristo, que tudo pode e que tudo faz. Amém? Vamos para a nossa próxima canção e eu volto já já.

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1: Bom dia, Padre Yuri.
2: Bom dia,
1: sua
2: bom
1: bênção.
2: Dia, minha querida. Alegria de estar participando do programa Manhãs Iluminadas, hoje de longe, pela correria da festa.
1: Sim, imagina a correria, mas que Deus abençoe.
2: Amém, amém. Passando para convidar a todas as nossas comunidades, mas também aqui da cidade, do centro, dos Agripinos,
1: sim,
2: avisar que hoje, sábado, dia 26, amanhã, dia 27 e no dia 29, haverá ônibus saindo às 18h30 da Praça Dom José Tomás, ali na Igreja Matriz.
1: Com
2: todos que desejarem participar da novena de São Miguel, sábado, domingo e terça-feira. Então, terá ônibus disponível para todos que desejarem participar conosco e sejam bem-vindos lá em São Miguel.
1: Olha que bênção,
2: hein? E amanhã,
1: hein?
2: Teremos duas grandes coisas. É a procissão dos motoristas,
1: né,
2: saindo 18h30 de lá do Ibanduce, lá para a Patrícia de São Miguel. Então, 18h30, pegue seu carro, sua moto, sua bicicleta, a carroça.
1: O que tiver que der para ir montado em riba e vamos embora.
2: E vamos embora. E logo após será o grande show de prêmios. São mais de 50 prêmios.
1: Olha.
2: Prometi 30, conseguimos 50.
1: Tá vendo a misericórdia
2: mais
1: de Deus?
2: 50 já.
1: Deus é infinitamente bom.
2: Com certeza, com certeza. E aí, e o último prêmio é R$2.000.
1: Vocês,
2: são 20 peixinhos pro aquário. E aí, GG, tem que comprar, viu? Senão não ganha, viu, GG?
1: Tá vendo aí, Gustavo?
2: Eu, Gustavo. Então, mas aqui, ainda estamos vendendo cartelas lá. Amanhã terão cartelas para ser vendidas, com certeza. Então, então, todos sintam-se convidados. E no dia 29 é a criação da paróquia, nós nos tornamos paróquias, e a festa solene de São Miguel.
1: Isso,
2: então,
1: isso.
2: Às 19 horas é a missa, logo após a procissão, e depois da procissão, o grande show com o Padre Santo Sanfoneiro.
1: Então, a galera aí, né, se sentindo convidada por Padre Yuri, por cada um de nós, a participar dessa festa de São Miguel. Tão linda, passei ontem na frente da igreja, tá perfeito lá, padre. Parabéns a todos, né, os envolvidos aí. E hoje, padre, também tem a missa com os enfermos, não é isso?
2: Isso mesmo, às 16h30,
1: isso.
2: A partir das 16 horas já estarei lá confessando.
1: Sim, sim.
2: Para as confissões. E às 16h30, 4h30 da tarde, a missa com os enfermos, com certeza. Viu? E amanhã, 8h30, é uma missa especial para as madrinhas e padrinhos
1: da festa
2: que colaboraram
1: São
2: com a decoração da festa. Então, isso é gratidão a todos que ajudaram na decoração da igreja, do,
1: sim,
2: carro triunfal. Então, todos aqueles parceiros, padrinhos e madrinhas, nossa gratidão. Que Deus continue derramando graças e bênçãos.
1: Amém.
2: Depois, também queremos agradecer, né, a nossa comissão de festa, a equipe de quermesse, a todas as equipes que têm trabalhado imensamente para fazer uma festa belíssima como está sendo.
1: Deus opera os grandes milagres nas pequenas coisas, isso é lindo, né? O fato dessa
2: com
1: servidão,
2: certeza,
1: de estar a serviço do reino, deixa a festa ainda muito mais bonita quando todo mundo se junta para servir junto, né? Isso é lindo.
2: Com certeza. E estava esquecendo aí. Terça-feira, 5h, teremos o Rosário. Então,
1: sim.
2: E logo após o Rosário, um café da manhã comunitário. Leve o seu bolo, a garrafa de café, de chá, viu? Pra
1: os
2: gente
1: pães.
2: Partilhar, juntos partilhando. Então, para esse café comunitário, 5h.
1: Isso, aí tem gente que diz assim, Maria, eu vou nada pra lá, e o que é que leva? O que você for comer em casa. O que você for comer em casa, se manda lá e vai pro café comunitário. Né? Todo mundo junto.
2: É o pão, é a manteiga, é o cuscuz, é a macaxeira, é a batata.
1: Exatamente.
2: É o que for. Não precisa. Então, que for... será sempre bem-vindo.
1: Isso, o que for se alimentar em casa é só levar, para viver esse momento de partilha, né, de comunhão, é muito lindo. Então, Padre Yuri, que Deus abençoe, que continue sendo uma festa abençoada por Deus, por São Miguel Arcanjo, com a intercessão da Virgem Maria, né, que sejam dias mesmo assim de encontro pessoal com Cristo, através desse chamado de São Miguel, para que a gente se encontre com Cristo e permaneça firme nas batalhas.
2: Amém. Obrigado, Maria. Deus abençoe
1: por nada,
2: a todos.
1: Padre. Amém. Obrigada. Tchau, tchau.
2: Tá.
1: Então tá aí o convite do nosso querido Padre Yuri para participarmos da festa de São Miguel Arcanjo. Linda, linda, linda está sendo a festa. Estou acompanhando, né, pelas mídias sociais, que ainda não consegui ir até lá. Mas não percam, não deixem de participar. Coisa mais linda está sendo essa festa de São Miguel Arcanjo. Então, vamos nos unir, né, para buscarmos a Cristo juntos, porque isso é lindo, tá bom? Então, ao nosso querido Padre Yuri, que Deus abençoe, proteja e livre de todos os perigos. A gente vai ouvir agora a canção que foi Ninha que pediu, Humano Amor de Deus, com Adriana Arides, e daqui a pouquinho eu tô de volta. Se tem áudio? Vamos para o áudios, para os áudios.
3: Bom dia, Maria Almeida.
1: Bom dia!
3: Passe a música dos parabéns, Papai de Humberto.
1: Sim.
3: Que Deus abençoe ele, que
1: Amém.
3: Nossa Senhora passe à frente, cobrindo ele, envolvendo com teu manto sagrado.
1: Amém.
3: Que dê muitos anos de vida, saúde, prosperidade, que o Divino Espírito Santo ilumine ele na jornada, na missão dele, né? Desse pastor. Aqui é Josenilda de Maria do Carmo. Peço também a música Terra Seca para toda a minha família e oração por todos nós. Fica na paz do
1: Muito bem. Daqui a pouquinho a gente vai ouvir a canção Mano Amor de Deus. E, hoje, ó, meu amor, um cheiro, obrigada pelo áudio. Padre Humberto vai estar sabendo de tudo isso, né, de todas essas felicitações de vocês. E no final do programa, claro que a gente vai passar os parabéns para o nosso querido pároco, mas também para todos os aniversariantes. Temos mais áudio?
3: Bom dia.
1: Bom dia.
3: Bom dia. Raio de luar, passa a música, vamos jantar para Jesus. Aqui é Finha da Rua do INSS, Travessa Antônio Souza Santos. Um abraço e tenha um bom dia.
1: Um abraço, minha querida. Deus abençoe. Temos mais aulas?
4: Bom dia, Maria Almeida. Maria,
1: bom dia.
4: Aqui é um dia, eu já estou dando parte dessa rádio daí, tá? Está iluminada hoje. E a rádio da Areia, mas aí para ligar, está iluminada hoje. Maria, deixa eu estar passando aquela música, aquela oração de Nossa Senhora. Maria, passa na frente. Está para você passar. Obrigado, viu, tchau.
1: Tchau, obrigada pelo áudio. Deus abençoe. Então a gente vai agora para a nossa canção e eu volto já.

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2: Muito bem. Mas vai que, né? Eu não acho custoso eu me dar assim um branco na memória. Eu não sei se acontece com todos vocês que estão nos ouvindo nesse momento. Mas atualmente tá me dando uns brancos, uns esquecimentos. Só Jesus é por nós. Muito bem, então aí tivemos em poucos instantes o convite de Padre Yuri, né, para toda a galera participar da festa de São Miguel Arcanjo e que a gente participe. Mandando um cheiro especial aqui para Soledade Farias. Bom dia, Maria. Deus abençoe. Parabéns para nosso Padre Humberto. Que Deus abençoe com muita saúde. Amém. Ranusa Santos, bom dia, bom final de semana, abençoado para todos vocês. Amém. Mandando um cheiro especial também para o meu pessoal lá, sintonizados, lá na minha comunidade Irmã Dulce, Reilda, Evando, Ninha, né, de Luiz, como a gente chama. Todo o pessoal sintonizado com a gente, a minha gratidão, meu muito obrigada, um cheiro no coração. E também a família de Dona Valda, os Galdinos que moram no meu coração sem pagar aluguel. Amo todos, todos, todos vocês. Obrigada pelo carinho de sempre. Deus abençoe desde a minha querida comadre, né? Dona Zefinha, até os mais novos, Lara, Tonton, que Deus abençoe poderosamente. Formamos basicamente uma família só, né? Obrigada a Deus por isso. E a todos lá sintonizados. Na minha comunidade Irmã Dulce, aqui no programa Manhãs Iluminadas, aquele abraço. Pessoal querido do bairro Cruz, Bom Jardim, Lagoa do Carvão, que Deus abençoe poderosamente. Pessoal da Lagoa do Carvão lá passando uma situação complicada, né? Já há 8 dias, basicamente, sem abastecimento de água. E Deus tenha de misericórdia, né? E que tudo que tiver que ser feito, seja feito para que esse abastecimento retorne. Um cheiro no coração também. Para todo o pessoal do Padre Pedro, Maria do Carmo, Pinheiro, lá dos Agripinos, Macaé, Santos Dumont, Suti, Walter Franco, na Ducati, bairro Centenário, né? No Vila Verde. Falando em Vila Verde, gostaria de mandar também um forte abraço para o meu pequeno, Davi, que aniversariou esses dias. Ontem, né? Na verdade, Deus abençoe Davi. Que Deus lhe dê muita saúde e muita felicidade, viu, menininho? É um menino lindo, que eu tenho um carinho enorme, filho da minha querida amiga Sneide. Que Deus abençoe. Mandando também para Fátima, Maria Clara, Nádia, né, com toda a família. Que Deus abençoe, amo vocês. E a todos vocês sintonizados com a gente, um cheiro no coração. A gente vai para a nossa próxima canção e eu volto já já para me despedir de vocês.

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1: Voltando agora em cima da canção, porque agora a gente vai para os parabéns, parabenizando Padre Humberto pelo seu aniversário, que Deus abençoe poderosamente, Davi e todos os aniversariantes de hoje, né, desse mês que já vieram até aqui, até o dia 26, né, de setembro. Então, a todos vocês, que Deus abençoe, Nossa Senhora guarde. E meus parabéns! Parabéns!
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Parabéns a todos os aniversariantes. Padre Humberto, Davi e todos que já aniversariaram. Olha que chique. Esse mês, que Deus abençoe, Nossa Senhora guarde. Minha gratidão a cada um de vocês que ficaram conosco até agora. Muito obrigada por estarem junto comigo nesse Manhãs Iluminadas. Que tenhamos realmente uma manhã iluminada pelos raios do sol de Deus. Obrigada. É, vamos participar, sim, né, das festas. Vamos para a missa. Quando buscamos a Jesus, nos tornamos servos. Né? Então, que sirvamos a esse Cristo com todo o nosso coração, com toda a nossa alegria. Amém? Deixo vocês com a nossa última canção. E até breve. Com fé em Deus. Fui!

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2: 9:01.
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1: 랑크 시간.
2: 봉지야. Bom dia, ouvintes da Turismo Rede FM! Muito bom dia! Tá iniciando mais um Sabadão do GG. São exatamente 9h22 da manhã. Bom dia pra você que acabou de acordar. Bom dia pra você que já tava ouvindo a Turismo Rede FM. Bom dia que você, pra você que ligou o rádio só pra me ouvir. Muito bom dia pra você. Que o nosso dia seja repleto de felicidade, de alegria, de conquistas. Que a nossa luta não seja em vão. Nosso esforço tem um propósito maior. Você já agradeceu a Deus hoje? Seja grato o tempo todo. Deus é um Deus de obras completas. É um Deus que não falha. É um Deus que não tarda. Conquista ainda está por vir. Creia, acredite. Mas como dizem Efésios 6:11, revestivos de toda a armadura de Deus, para poder ficar mais firme contra as ciladas do inimigo. Então se revista da armadura de Deus, se revista dele, creia no Senhor. Seja grato. Seja bondoso. Tenha um coração igual ao de Jesus. Nós somos imagem e semelhança. Tenha Jesus como inspiração da sua vida. Como devemos seguir? Seja forte, seja corajoso, assim como Deus, como está em Josué 1:9. Não te ordenei eu? Seja forte e corajoso, não temas e não desanime, pois eu sou teu Deus. Eu não sei como é que está a sua vida. Não sei como é que tá a sua situação,

0: Mas tenha fé. Tenha fé que Deus é um Deus poderoso. É um Deus que pode melhorar tudo na sua vida. Mas você também tem que fazer a sua parte. Não adianta você esperar por Deus e só me dê em minha mão. Você não pode só chegar e falar, Deus, eu quero isso, Deus, eu quero aquilo. Você tem que confiar na palavra dele. Confiar na decisão de Deus. Deus é o Senhor que sabe de tudo, sabe de todas as coisas. Então tenha fé nele. Acredite, creia que Deus é um Deus que pode direcionar a sua vida. Seja grato. Mesmo que você não saiba como é que pode acontecer, como que vai acontecer. Mas ele sabe. E ele é um Deus que pode tudo. Para começar o nosso dia, o nosso sábado maravilhoso, são exatamente 9h26 da manhã, vem cantando com a gente, Thales Roberto, Mesmo Sem Entender.
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A dor é grande, mas a confiança é maior do que a dor. 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

0: Bom dia! São exatamente 9h30 da manhã. É esse sábado maravilhoso, dia 26 de setembro. É, dia 26 de setembro, já quase acabando o mês, viu? Já tá acabando.
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0: mês de setembro, o ano já tá também se despedindo da gente.
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0: E agradecendo a Deus de por tudo. Brilha. Por tudo, porque ele é um Deus bom, sorri, um Deus maravilhoso.
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0: E eu quero agradecer a você que participa aqui todos os sábados com a gente. Sim. Você que é ligadinho toda a programação da Tubias Rede FM.
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0: Quero ser,
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0: te desejar. Que Deus te abençoe. Te dê muita saúde. Te dê qualidade nos seus ouvidos para você poder ouvir mais e mais aqui a Tubias Barreto FM, viu? Pra você ouvir e não parar. É a Tubias Barreto FM, a rádio que é 11, não é mais 10, é 11, viu? E é isso aí, eu quero dar um bom dia maravilhoso pra você que tá ouvindo. Bom dia pra você que tá ligadinho no centro de Tobias Barreto, pra você nos bairros, circo, vizinhos, pra você nos povoados. Quero mandar um abraço pro meu papai Borrachinha Esperança, que tá ligadinho já com a gente. Um cheiro, meu pai. Benção.
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0: um abraço pra minha sogra Marcela Fernanda, meu sogro Alisson David, ligadinhos na Top Frango, a melhor galeteria da cidade, viu? Também um abraço pra Anne Correia e Aninha, meu amor.
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0: um cheiro, viu?
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0: é isso aí, já temos ouvinte ligadinho. Olha ela, Maria da Gripino 3. Bom dia, Maria de Matos.
2: Bom dia, Gustavo. Aqui é a Maria da Gripino 3. Gostaria de ouvir hoje Gustavo Lima, Retrovisor. Ofereço para todos da minha família, para você e para todos os ouvintes. Um cheiro, Gustavo. Que Deus nos abençoe.
0: Amém.
2: Nos dê um final de semana e um sábado abençoado na proteção dele.
0: Um abraço, Maria de Matos. Muito obrigado pela sua participação. Vamos tocar sim, viu? E a primeirinha, vamos, Gustavo Lima, Retrovisor.
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1: Valeu, Maria do Agripino 3, essa foi pra você. E agora, dando continuidade, vem João Gomes, cantor, trazendo a música Filho do Dono.
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0: Esse foi João Gomes cantando Filho do Dono. E agora vem Daniel tocando Em Frente, pra relembrar as raízes.
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0: Voltamos com a nossa programação, são 9h42 da manhã. Muito bom dia pra você, ouvinte da Tubias Barreto FM. Muito bom dia pra você, ouvinte do Sabadão do GG. É, voltamos. Eu quero mandar um abraço também pra Cosmo Araújo, que tá ligadinho no nosso Facebook. Um abraço, Cosmo.
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0: Hoje é sábado, bora trabalhar pra Deus ajudar. Tanto trabalho, abração, Cosmo, tamo junto, viu?
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0: É isso aí, olha, tem um áudio aqui, um áudio muito especial.
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0: Que é uma declaração, viu?
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0: E agora a gente vai ouvir esse áudio.
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0: Essa pessoa também pede uma canção. Então vamos ouvir, neste momento, uma declaração.
2: É, bom dia, eu gostaria de pedir essa música. A Rosa do Zagripino, Rua Travessa, Candeias. É oferecimento de Fábio e Dálio, um grande amor da vida dela. E faço uma declaração aí na rádio. Rosa, manda esse áudio e mande a música. E mande esse... Divulgue esse áudio que eu tô falando. Mostre esse áudio na rádio aí. E passe essa música que eu enviei aí. Rosa, eu te amo. Você é a razão da minha vida. De coração. Não te dou o universo, porque não posso alcançar, mas te dou o meu coração, com muito amor e carinho.
3: Ai, sim, ei, pai.
2: Eu gostaria de que passasse essa música pra ela. Me diz essa declaração e gostaria que passasse essa música pra ela aí. Oferecimento a ela, tá?
0: Tá certo, a gente toca. Então, em homenagem à Rosa, vamos tocar essa canção. E eu gostei muito dessa declaração, viu? Então vamos lá. Essa foi a música que você pediu.
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0: Fábio.
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0: Fábio, dedica essa música pra você, Rosa. Então escuta com carinho.

0: Essa música foi pra você, Rosa Dalio. Oferece, Fábio. Eita, que paixão. É, rapaz.
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0: Eita. E agora vem cantando com a gente, João Gomes, Palácios e Castelos. E essa dedica pra você, meu amor. Aninha?
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0: Se é um momento romântico.
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0: Sabadão do Gigi.
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1: Esse foi João Napoli, poesia para ela, no momento mais romântico do Sabadão do GG.
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1: E aí, Fabiola, muito bom dia pra você. Fabiola já tá ligadinha com a gente? É, rapaz, são exatamente 9h57 da manhã aqui na Tobias Barreto FM, aqui em Tobias Barreto, no Brasil, horário de Brasília, viu? Um abraço, Ailton Góes, o velho namorador.
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1: Quero mandar um abraço pra, também pra Silvânio Santana, o Silvano da padaria.
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1: Um abraço também pra minha madrinha.
3: É,
1: neguinha! Coisa linda. Um abraço pra minha prima Bruna. Meu primo JV, o JV, o João Vitor.
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1: Um abraço pra Tauane, a Tatá. Pra Bia.
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1: Um abraço pra vocês todos, viu?
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1: É isso aí, Sabadão do GG. Já passando o primeiro bloco. Já tivemos um momento romântico, já tivemos.
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1: é isso aí, o Sabadão do GG. Todos os sábados. A partir das 9 horas da manhã, 3 horinhas de música pra você. Você pode pedir no número de telefone 799-99.
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1: 96-8790. É a Rádio Tobias Barreto FM, a rádio que não é mais 10, agora é 11, viu? Abraço, Cosmo. Ele mandou um grande abraço pro Cacá Oliveira. Um abraço, Cacá Oliveira. Amigão das antigas do Cosmo Araújo. Cosmo tá dizendo aqui, é o amor. Cosmo que tá ligadinho lá em São Paulo, ó, através do Facebook. É isso mesmo, se você quiser também assistir, não é só ouvir, viu? Você também assistir a nossa programação no Facebook, você pode. É isso mesmo, viu? Aqui na Tobias Barreto FM, a rádio atualizadíssima pra você. É, e agora a gente vai pra um breve apoio cultural. Quero que você fique aí, fique ligadinho com a gente, viu? Já já a gente tá voltando. Você, enquanto isso, pode pedir a sua música, mandar a sua mensagem. Pode dedicar a música pra alguém. A gente coloca um momento romântico de novo. Não tem problema, viu? Um abraço. Já já a gente tá voltando.
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5: 10 horas em ponto.
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1: Vocês são os melhores fãs desse mundo inteiro. E podem passar 10, 20, 30 anos que eu sempre vou estar aqui te esperando, viu?

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0: cuida bem dela. É, cuide bem dela, é isso mesmo. São exatamente 10h39 da manhã, é isso mesmo, viu? Aqui na Tubias Barreto FM, 87,9. Voltando com o Sabadão do GG, todos os sábados.
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0: Olha, se você quiser participar da nossa programação, é só você mandar sua mensagem, mandar seu áudio.
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0: o número de telefone 799-996-8790.
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0: É a mesma Rita FM 87,9, a rádio que já é 11, viu?
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0: 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Temos mensagem. Vamos dar uma olhadinha aqui. Isso mesmo, Rodrigo Santos. Bom dia, meu amigo. Gostaria de ouvir a música de Léo Santana e Rei Vaqueiro. Ofereço a todos ligadinhos no programa. Um abraço, Rodrigo Santos. É o Rodrigo do Candial 2, não é isso? Um abraço para o Farásio. Um abraço para a Lívia. Pedindo de Eufrásio. Também para sua esposa, Gilmara, viu? Olha, temos ligação de áudio, vamos ver quem tá ligadinho. Aduvim.
2: Aduvim. Liga, menino lindo.
0: E aí, Bia, como é que você tá?
2: Oi, tô melhor agora.
0: Ah, eu me sinto melhor agora também.
2: Graças a Deus.
0: E aí, quer pedir alguma música?
2: Deixa eu ler. Quero pedir uma música de Padre Alessandro. O que é que eu sou sem Jesus?
0: Claro.
2: Oi, menina perguntou, mãe, cadê o fóssil de sentido algum, Gustavo?
0: Tá no meu celular, eu vou te mandar, viu?
2: Mande pra Milena. É.
0: Eu mando pra senhora, eu tenho seu número. Viu, Bia?
2: Pronto.
0: Padre tá Alessandro, o que é que eu sou sem Jesus?
2: Eu fico mais feliz, viu?
0: Eu que fico feliz. Oi? Demais. É o que eu sou sem Jesus, né, de Padre Alessandro?
2: É.
0: Pronto.
2: Agradecer minha família e pra vocês, toda a rádio, viu?
0: Tá certo. Obrigado, viu? Obrigado pela sua participação, Bia.
2: De nada.
0: Um cheiro.
2: Você também. Tchau.
0: Tchau. É isso mesmo, Bia acabou de ligar pra gente. Se você também quiser ligar, é só você mandar sua mensagem. Ou, se você quiser ligar, é só você digitar aí no seu telefone: 799-996-8790. Você vai pedir a sua música, você vai dedicar ela pra alguém. Ou você quiser passar alguma mensagem também, informar alguma coisa. Um momento romântico também, é só você dizer, viu?
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0: E é isso, vamos com música. A pedido do Rodrigo do Candial 2, Rodrigo Santos. Eu quero também mandar um abraço pro pessoal do Hortifruti Bom Gosto. O Rodrigo tá por lá também.
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0: Olha só, temos ligação, vamos ver quem tá ligadinho. Alô, você no telefone, bom dia.
3: Bom dia com Jesus, tudo bem, garoto?
0: Tudo ótimo, graças a Deus. E aí, Lu, como é que você tá?
3: Também, graças a Deus. Muito.
0: Eu fico feliz com sua ligação, viu, Lu? Sua participação todos os sábados. Sua ligação tá travando um pouquinho, sua conexão.
3: Tá bom, então deixa eu pedir jogar música, tá bom?
0: Tá bom.
3: Eu quero a de Léo Santana. Qualquer uma dele, nesse calor.
0: Pronto, comigo, vai tocar, né? Agora Léo Santana e Rei Vaqueiro. Vai ser a pedido de você e de Rodrigo, tá certo?
3: Pronto, tá bom. Então vou mandar um beijão pra minha família no Raspador, Dona Lê, seu Zé.
0: Raspador Bahia?
3: Aham.
0: Minha família é de lá também, sabia?
3: Nossa, que massa. Dona Inês conhece.
0: Eu sou neto de Juzi. Lá do Raspador.
3: Mentira.
0: É.
3: A pô da minha família conhece eu também.
0: Eu sou neto de Juzi, eu sou neto de Dinho, de Tota. É
3: tá
0: por parte
3: bom.
0: Da minha mãe.
3: Eu não conheço muita gente por lá, não. Porém, eu nunca morei lá.
0: Eu já morei 2 anos lá quando era pequenininho. Mas provavelmente minha avó deve conhecer sua família. E vice-versa.
3: Eu só vivo com minha mãe e meu pai de vez em quando, porque é meu pai e minha mãe, mas não gosto não de lá. Olha, um ótimo sábado. Então passa a minha música, que eu tô te ouvindo até o último segundinho, viu?
0: Tá certo. Muito obrigado, viu, Lu, pela sua participação.
3: Por nada, cheiro.
0: Um abraço. Essa foi a Lu participando com a gente. Muito obrigado, Lu, pela sua participação de todos os sábados. Vamos ouvir música? É, Léo Santana e Rei Vaqueiro, Muidão.
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1: Esse foi o Zé Vaqueiro, não. Rei Vaqueiro e Léo Santana. Eu ia falar Rei Santana e Léo Vaqueiro. Temos mensagem, vamos ver quem tá ligadinho. Olha só, ela apareceu, viu? Ela apareceu, vamos ouvir Fabiola Santana.
2: Bom dia, Gustavinho. Gustavinho, eu tava com a Love Love, ainda era mais. O programa aí, meu irmão. Ai, sim, hein, pai?
1: Um abraço, Fabíola, um abraço. Que bexiga é essa foto que você mandou? Aguardente de cana, cura veada. Eita, Fabíola errada. Temos mais ouvinte, vamos. Um abraço, viu, Fabíola? Obrigado pela sua participação. Viva oferta, chegou uma mensagem aqui pra mim que eu usei toda a franquia, misericórdia. Tá difícil, viu? Tá difícil. Esperança de uma noite de... Vamos ver, Bernadette.
3: Vou mandar que eu quero ouvir essa música de Amado Batista, tá bom? Desde manhã que eu tô ouvindo esse áudio, já ouvi. Agora começou o seu programa já faz tempo, mas eu não perco essa rádio por nada desse mundo. Tô aqui, vou mandar pra você a música que eu quero, tá bom? Deus te abençoe aí, tá? Tchau.
1: Um abraço.
3: Eu quero uma música de Amado Batista, Andar Nova, viu? Essa música nova eu gosto. Aliás, eu gosto de todas as músicas de Amado Batista.
4: Essa foi a Lu,
3: tá bom? Deus te abençoe. É porque eu fui mandei errado. Viu? Aí eu tô mandando pra você a qual é de Amado Batista, viu? Por favor.
1: Tá certo, Bernadette. Obrigado pela sua participação. Vamos tocar sim, Amado Batista, viu?
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1: É isso aí. Tô dando risada aqui de Fabíola.
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1: um abraço, Fabíola.
2: Aí sim, hein, pai?
1: Vamos com a música pedido da nossa querida Bia. Lá ligadinha ao Santos Dumont. O que é que eu sou sem Jesus?
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1: Aproveite pra perguntar isso. O que é que você é sem Jesus? Com o padre Alessandro Campos.

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É isso mesmo, são 10h53 da manhã, vamos dar continuidade à nossa programação. Vamos ouvir mais canções e agora a pedido da nossa amiga Bernadette, tocando pra gente Amado Batista, Pode Chorar.

0: E agora, no Sabadão do GG, Rick Renner, Ela é Demais. Em homenagem ao Rick. Esse foi.
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0: Esse foi Rick Renner.
1: Ela é demais. Iremos agora para um breve apoio cultural e a gente já volta já já.
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3: 10 horas e 59 minutos.
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E essa foi Rafaela Santos, Água com Açúcar, aqui no Sabadão do GG. É isso mesmo, são 11h17 da manhã, já estamos pertinho de encerrar o nosso programa. Quero agradecer a todos vocês que estão participando, que participam aqui com a gente todos os sábados. Está coladinho e misturado na Tobias Barreto FM 87,9. De amor. Quero um abraço para o pessoal de todos os bairros de Tobias Barreto, para você do centro, para você que está no comércio, para você que está em sua casa, arrumando a casa, ou então está trabalhando, ou então está descansando, aproveitando esse sábado maravilhoso. Como está o calorzinho do sábado? Aqui está um gelo. Vibrando amor e paz. Quero agradecer a vocês todos que estiveram coladinhos, estiveram misturados aqui na Tobias Barreto FM, na 87,9, no Sabadão do GG, viu?

0: E é isso aí. Vamos mais de música. Você pode mandar sua mensagem no nosso WhatsApp. Pode pedir a sua canção, mandar um alô pra alguém.
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0: É isso aí, vamos cantar, vamos tocar aqui. Pronto. Agora vem tocando com a gente, João Gomes, com Joelma, Passe de Mágica.

abraço pra Toninho Roqueiro. Seu Cecílio na Lagoa Redonda. Perto da Sambaí. Tamo junto.

Essa foi Sandy e Maiara e Maraísa aqui no Sabadão do GG. E agora a gente vai dando continuidade na nossa programação. Desde já venho agradecendo a vocês que estiveram coladinhos juntos com a gente aqui no Sabadão do GG, na Tobias Barreto FM. Deus abençoe a vocês todos. Continue nessa programação maravilhosa, selecionada somente para você. Tem uma...

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10: 11 horas e 51 minutos.
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0: Léo Santana e Xande Harmonia.
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senhoras e senhores, Tony Salles.

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1: Chão de harmonia, Léo Santana, para goleiro.

0: salva de palmas pra Yasmin Santos.
1: Yasmin Santos!
2: Jorge Maria!
3: Muito bom, Yasmin.
1: Que energia linda!
3: Obrigado, meu amor, que Deus te abençoe.
2: Obrigado pelo convite, tá?
3: A gente que agradece.
2: Que realização de um grande sonho estar aqui com vocês.
1: Obrigado por ter vindo a brilhantar essa noite com a gente.
2: Muito, muito, muito.
1: Amém. Tamo junto. Conta com a gente sempre. Faz muito barulho pra Yasmin Santos, por
2: muito
1: favor, gente!
2: São Paulo!
3: Thalita Mello.
4: Chão de avião.

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1: Esse é o Willy Marquejado original. Ai, meu filho.
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3: 13 horas e 2 minutos.
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1: 14 horas e 1 minuto.
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Eu sou um caboclo feliz. Se eu nascesse de novo, eu queria ser o mesmo Mané Luiz. Se eu nascesse de novo e pudesse escolher, mais do que eu sou, eu não queria ser. Eu queria nascer na fazenda da Caiçara, lá em Exu, Pernambuco, mesmo na divisinha do Ceará. É por isso que eu costumo dizer que uma banda minha é pernambucana, a outra banda é cearense. Quando eu... quero nem dizer. Quando eu ficasse taludinho assim, eu queria logo comprar uma sanfona pra ajudar meu pai nos toques, lá nos forró. Eu queria ser filho de Januário mesmo e de Dona Santana. Mais do que eu sou, não queria ser, não, senhor. Se eu nascesse de novo e pudesse escolher, quando chegasse 1930, eu entrava no colégio. 18 anos de idade, o colégio do pobre é o exército brasileiro. Sentava a praça. Fazia revolução como o diabo, não dava nem um tiro. Eita, Brasil, bom danado! Eu queria ser o rei do Baião, mas não era mole não, meu irmão. Quando eu chegasse no Rio de Janeiro em 39, eu ia tocar na zona violenta, a pesada, lá no Mangue, correndo pino nos gringos. Queria ser tudo isso. Oxê, eu queria ser o rei do Baião. Até que uma certa noite chegasse lá assim um grupo de cearense. Diziam que era universitário, sei lá o que era isso. Era estudante mesmo. Depois de me agradarem muito, fizeram exigência. Olha, acabou. Quando a gente voltar aqui outra vez nesse lugar, nós só damos dinheiro a você se você tocar um negócio lá daqueles pés de serra. Você não é sertanejo? Você não é da Serra do Araripe? Eu digo, sou. Tá feita a exigência. Aí eu fiz uma recapitulação, organizei esse númerozinho que eu entrei tocando com ele aqui, agora eu viro e mexo. É, foi o primeiro. Quando os cearenses chegaram, eu disse pra eles: olha, tem um negocinho aqui pra empurrar em vocês. Então manda, lasquei braço. É isso aí, acabou. Naquele tempo era acabou, agora é bicho. É isso mesmo. Agora você pode até visitar a nossa república. Que diabo é isso? Tem uma república lá na Lapa, na pesada. Lá é que é pesada mesmo, viu? Só de cearense. E você tá convidado pra ir lá tocar pra nós. Eu fui, tava agradando. Fui conhecer a república dos cearenses. Quando eu cheguei lá, era a maior bagunça do mundo. Já viu? República de estudante, ainda mais cearense. Aí o Inton de Blague disse assim: apresentei o presidente da república. Sabe quem era? Armando Falcão. O homem quase foi presidente, quase foi presidente da república mesmo, rapaz. Bacharel.

Alves faltou pouco pra ser presidente da República. E se eu nascesse de novo e pudesse escolher, quando chegasse o dia 24 hoje, né? 24 de março de 1972, a essa horinha mesminha, vocês querem saber onde é que eu queria estar? Era aqui, com vocês, no Teatro Teresa Raquel, enrolando vocês na conversa, contando essa história, com a presença do deputado Armando Falcão, que está aqui entre nós, que não me deixa mentir. Foi no governo de Juscelino que ele manobrou. Manobrou na política, meu irmão. Tem nada, não. Nós estamos aí, o senhor na sua e eu na minha. Agora o senhor está aguentado aí, aguenta.

0: uma sala de reboco. Mas todo tempo, quanto houver pra
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2: É isso aí, galera. É como diz a história. Demorei, mas estou aqui. Não estou afim de falar em gay hoje, não. Mas é gay. É brincadeira. Muito boa tarde, minha gente, ouvinte do programa Na Sala de Reboco. Você de todo o Norte, de todo o Nordeste, de todo o Brasil, de Norte a Sul, de Leste a Oeste, né? Com certeza, juntos iremos até as 16h, tocando o que há de melhor do forró, aqui na sua Tobias Barreto FM. Tobias Barreto FM, que não quer nem saber se é São João ou se deixa de ser. O forró, a música nordestina, saudia, ela tem que rolar o ano todo, viu, gente? Com certeza. Ainda bem que ainda tem gente de bom gosto, né? Eu estava ali no setor e uma jovem escutando umas músicas que, pelo amor de Deus, aquilo ali é fora de série, né? Mas vamos respeitar a juventude, mas que é brincadeira, não. Realmente, eu jamais trocaria pelo o pior forró gravado que existe, né? Mas o quê? Era só primeiro lugar, né? Mas tudo bem. Vamos abraçar primeiro nosso amigo Gustavo, que está aqui frente a frente comigo, né? Dá uma boa tarde. É um abraço à distância, né? Tem uma mesa no meio, coisa e tal, para evitar qualquer contato, né? E também abraçar o pessoal da casa, na pessoa do nosso amigo Valderlan Lemos, que é a presidência, e na pessoa de dona Cleidilene, que é a diretora artística aqui da Sul Tobias Barreto FM. Minha gente, eu vou começar, como sempre, a fazer uma abertura do nosso programa. Ele, o famoso Rei do Baião, cantando uma música aqui, que ele fala que ele sendo de Pernambuco, né? Mas o paulista só chama ele de baiano. Você sabe que quando eu cheguei em São Paulo, eu estava até acostumado de ser baiano. Quando eu falava que era daqui, Sergipe, não, a mesma coisa, mas isso aí é peãozada. É peãozada, é brincadeira, é brincadeira mesmo, né? Porque o paulista de verdade sabe que o Nordeste não é só a Bahia. Vamos respeitar a Bahia, nossos amigos, nossos vizinhos, nossos brasileiros, primeiros que foram no Brasil, foi descoberto, foi na Bahia. Aquele abraço e as músicas do programa. Vamos dar sequência, aí vem ele, Luiz Gonzaga, cantando pra gente Meu Pajeú, logo após o trio nordestino, Torrado de Moça Nova.

0: É isso aí, galera. São 26, né? É 26, é o dia de hoje, sábado 26 de 9 de 2026. É dia do surdo. Eu perguntei ali a Gilmar se confere mesmo, depois vai me dizer se confere esse dia ou não, viu? É com certeza. É um pessoal que o pessoal fala pouco dele, né? E quando fala, eles não escutam. É isso aí, galera. É o programa Na Sala do Rebol, que você que é muito importante. É, aqui, ligadinho na Tobias FM, onde o sucesso corre solto. É o que eu digo sempre. É o cantinho quente do sucesso. E aí, você já ligou o seu rádio? Você já ligou o seu celular? Tá ligadinho aí no Facebook? Tá curtindo nosso programa? Tá ligado na Raiosnet? Onde é que está ligado? Ligue para cá e diga em que está ligado, meu amigo e minha amiga. O que está fazendo agora? Tem coisas que não precisa nem dizer, eu estou sabendo já, viu? Com certeza. Tá por aqui, Gilmar, que quase chega junto comigo, porque eu atrasei hoje. Boa tarde, Gilmar.
1: Boa tarde, Raimundo de Lira. E isso aí é o Irapuru.
0: É, as outras estão tudo em pé, olha, de... escutando, viu? O jacaré...
1: É, ouvi, de verdade... ouvir e meditar esse canto é bom demais. Então, você que está ligado com a gente, faça como o Raimundo Lina falou agora há pouco, aperte o botão aí do seu celular e marque nossa live, compartilhe a nossa live, né? E você vai fazer parte dessa festa até as 14, das 14 às 16 horas. Vamos enganchando aqui a coisa. Hoje, dia 26 de setembro, dia de festa, dia de alegria para muitos, né? Se foi dia de tristeza, que Deus dê força para vencer as tristezas do dia a dia, né? Então faça parte dessa festa através da live e através do WhatsApp. O WhatsApp da Tobias Barreto FM é 9996-8790. Aí você pede música, manda sua mensagem e faz parte da festa junto com a gente.
0: É isso aí, galera. Muitas vezes a gente se comporta como aquela música do Luiz Gonzaga que diz: mostra o sorriso, mostro alegria, mas eu mesmo não, né? Se a gente for olhar as tristezas, a gente não sorri, baixa a cabeça e a coisa pega, né? Quanto mais você fica triste, mais você adoece, né?
1: Tem que ser solidário em alguns momentos com as tristezas, mas não ficar parado ali.
0: É verdade.
1: Ainda... ficar parado na tristeza não dá certo.
0: Foi segunda-feira que nós sepultamos nossa... meu compadre.
1: Domingo.
0: Foi domingo?
1: Domingo, é.
0: É nosso compadre. O meu compadre, ele é si, e primo, e cunhado, e padrinho seu,
1: padrinho,
0: né?
1: Padrinho de Gilmar.
0: Ele passou muito tempo acamado e chegou a hora de partir. Para você ver que nunca é hora para morrer. Nunca. Você pode viver 500 anos, ainda não chegou a hora ainda. Ninguém se conforma, queria mais, né? Ele passou muitos anos acamado.
1: Apesar do sofrimento.
0: Mas só foi quando Deus marcou. Aquele dia ali era para ir mesmo, né? Deus o tenha, né? Ele e todos que partiram desse mundo para o outro. Você vê aquele cantor, né? É um cara simples, que veio lá do Tocantins, né?
1: Isso.
0: É daquela região ali do Amazonas.
1: O Rick.
0: É, veio pequeno lá para Brasília, porque antigamente o pessoal procurava Brasília para serviço mais pesado, construção, coisa e tal. Tem muito nordestino em Brasília. Brasília é cheio de nordestino, né?
1: Isso.
0: Gente que nasceu lá, mas é filho de nordestino, que foram muito daqui para lá para construir Brasília, né? Ele batalhou com a música.
1: Foi vitorioso também. Né?
0: A sorte dele é que ele também estava num lugar adequado, São Paulo, né? Eu quando estava em São Paulo, não querendo misturar uma coisa com a outra, não pensava em gravar, em ser artista. Achava que aquelas músicas minhas ali eram apenas uma doguiça minha, uma bobagem, não botava fé. Mas lá que era, é que é o campo de batalha, é lá, né? Eu vim para aqui. Aqui eu fui a piada dos quatro pés, né? Sem poder me movimentar.
1: Daqui para lá, a ladeira é grande, né?
0: Quase que nem aquele Saruê que sai com 8 ou 10 fios nas costas caminhando, né? Quando é que eu ia com os filhos? Né? Já vim de lá com os filhos, para voltar de novo, meu irmão. A coisa pegava, né? Mas faz parte da vida. Às vezes a gente cresce tanto, sobe tanto. E a queda é maior, né? Você está lá em cima, mas a queda é maior. A queda é mais pesada, né? Mas faz parte da vida. Vamos em frente com o programa, porque aqui eu tento o máximo que posso transmitir alegria, né? E motivação para a gente viver, né? Vamos trazer aí o Santana cantando para a gente, tocando em frente, logo após Zé Honório, Xodó de Oito Baixos. Mas vai dar.

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1: É isso aí, galera. Olha o relógio marcando. Faltando agora 15 minutinhos para as 3 da tarde. Aqui na sua Tobias Barreto FM, 87,9. O cantinho quente do sucesso. Cadê você? Já mandou seu áudio para cá? Já ligou para cá ou vai ligar? Se você não ligar, se você não mandar seu áudio, só você não mandou, viu? Faça festa com a gente. Não fique caladinho, porque quem cala consente. É, mas o Raik não. O Raik tem que você dar sinal de vida, participar, fazer a festa. Nosso amigo Francisco Batista, lá em Santos, não, é em Santos mesmo, já participou do programa, dando aqui um boa tarde para todos os ouvintes, e para o Raimundo de Lina, Gilmar, Gustavo, toda a equipe, a caravana do programa numa sala de reboco, né? É isso aí, galera, a música não para. Vamos trazer música no programa. Zé do Baião cantando pra gente, Sossego no Meu Lar. Logo após, Gelson Filho, Segure a Dama.

É isso aí, minha gente. Agora faltando 8 minutinhos para as 3 da tarde. Esteve aniversariando esta semana o meu irmão mais velho, que só temos vivo mesmo eu e ele, se tem outro é dúvida, né? E ele teve aniversariando essa semana, é Carlito Alves de Oliveira, batalhador, trabalhador desde menino, que lá em casa o pai viajou logo cedo, né? E os irmãos mais velhos criavam os mais novos, né? Ele foi um dos que foi criado e criou também, entendeu? Trabalhador por aquelas serras, ligeiro, gostava de andar cedo, né? E até um dia desse estava aí, para lá e para cá, andando. Ele é um pouco baixo, aquelas perninhas curtas, mas não parecia jamais esmurecer, né? Mas a vida tem um plano, às vezes marcado para a gente, uma passagem obrigatória. E Carlito

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2: Carlito era como se fosse assim um segundo pai para mim, que tentou me educar, me livrar de algumas coisas. Por exemplo, duas coisas que ele trabalhou para tirar de mim. Uma ele conseguiu e a outra não. Ele tentou não deixar eu beber bebida alcoólica, mas não teve jeito. Eu não sou viciado, mas acabei bebendo socialmente até um tempo desse, né? Agora, o cigarro ele conseguiu. Eu tinha uns colegas que fumavam cigarro, cada um tinha sua faquinha no quarto, né? Carteira de cigarro de papel no bolso, cigarro no outro bolso. Estirava o papel, prendia no beiço, puxava a faca, pegava um pedaço de fumo, cortava o cigarro e eu morria de inveja daquilo. Ainda pedia um cigarro para tirar uma fumaça e os colegas não davam. Você não fuma? Não, não. Peraí, eu vou fazer escondido. Arrumei um arquinho de barrica, como chamava lá, uma chapinha de ferro, fiz uma faca, fiz uma bainha de papel, cheguei aqui na feira, ali no barracão velho, comprei um pedaço de fumo, comprei uma carteira de cigarro, de papel, troquei para a roça. No outro dia fui pegar umas éguas veacas no campo, e eu, antes de fazer o primeiro cigarro, eu comecei a enrabar as éguas, demorei muito, fiquei nervoso. Quando eu peguei as éguas que batia a mão no bolso, nem tinha faca no quarto, nem papel de cigarro e nem fumo, entendeu? E eu me zanguei e não comprei mais nunca também e acabei não sendo fumador. Agradeço isso aqui a Carlito. Carlito, aquele abraço. Agora os parabéns para ele, meu amigo Gustavo, por favor.

0: Vamos trazer Gilmar para prestar também uma homenagem a Carlito.
1: Então, aí está os parabéns a tio Carlito, né? Eu desejo ao tio muita perseverança na fé, né? A gente deseja muita compreensão também. E agradecer a Deus por toda a batalha, né? Lutada e conquistada as vitórias, porque a vida não foi fácil, assim como o Raimundo Dinha estava falando há pouco, para nenhum de vocês aí da sua geração, né? E posteriormente a geração de Raimundo de Lina seguiu também com algumas dificuldades, mas sempre com o irmão do lado para tentar ajudar a superar. Então, nesse dia importante da sua existência, nós te desejamos muitas felicidades, né? Agradecimento a Deus e pedir a Deus que lhe conforte cada vez mais, lhe dê forças para superar as dificuldades. Felicidades, parabéns a todos que estão ao seu redor, saibam ser juntos ao senhor, gratos a Deus por sua vida, né? Parabéns, parabéns.
0: Manda um abração também para o seu filho, João Alberto, que é quem cuida de Carlito, com muita paciência, eu espero que continue assim. Alberto, aquele abraço. E vamos para o apoio cultural, e eu volto daqui a pouquinho.
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4: 15 horas e 3 minutos.
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1: É isso aí, galera. É a segunda parte do programa. Hoje está uma captação excelente, viu, Gustavo? É, recebendo um som bonito aqui no, nos buracos dos ouvidos, né? Abraçando você aí no Riacho Fundo, curtindo nosso programa. A Lindiane Maria, minha sobrinha, é sobrinha também de Carlito, viu? Tá ouvindo o programa. E eu mando um abraço para a mãe dela, para ela e para a mãe dela, a Ninim, que me mandou um presente, né? Um bolo muito gostoso. E só tenho a dizer, Deus abençoe a todos, né? A todos vocês no Riacho Fundo ouvindo a gente. Aquele abraço e as músicas do programa. A minha mana Marinava, muito ainda sentida, chorando muito com o passamento do seu esposo, né? Mas deram o dia do casamento que o padre diz logo, olha, vocês vão ficar juntos até o dia que a morte separa, mas ninguém se conforma com isso. Aqui é o mesmo rapaz, é? É, é o mesmo, né?
2: Um pouco distante.
1: É, ele agora resolveu pedir a música A Capital do Bordado, né? É, deseja que Deus ilumine os caminhos de seu irmão, tá vendo? Ele que Deus ilumine o caminho do seu irmão Carlito, ele nem conhece, mas tá. Obrigado, meu amigo Francisco Batista, lá de Santos, São Paulo, né? Com certeza. Gente, hoje é dia 26 de setembro de 2026. Hoje é o dia oficial dos surdos. A surdez é uma doença que ninguém deseja, é muito ruim, entendeu? Mas com todo o respeito que eu tenho aos surdos, eu vou contar uma historinha aqui de um cabra que surdou lá no sertão, lá no Alto Sertão, né? Ele ainda jovem, com 35 anos de idade, ele ficou surdo, não escutava nada. Mas tinha vergonha de ser surdo, uma vergonha braba. Quando você falava com ele, você falando de carne e ele falando de peixe, mas respondia como se estivesse ouvindo a sua voz, entendeu? Você falando num assunto e ele em outro. E aconteceu um caso interessante. Ele saiu de casa para comprar uma égua. Chegou lá, comprou a égua, lá vem montado para casa. Encontrou-se com um compadre que não sabia que ele tinha surdado. Disse, bom dia, compadre. Rapaz, comprei essa égua agora. Boa de picado que é danada. Disse, compadre, eu estou lhe dando bom dia. Disse, eu paguei 500 conto na égua. Que negócio é esse? Compadre, vamos esquecer esse negócio de égua? Se você parece que está meio zoado, eu quero saber como é que vai, compadre. Aí ele respondeu, o rapaz disse que está prenha. Esses 6 meses está despejando um porto bonito. Mas rapaz, que negócio da gota. Cadê o menino que está de férias? Compadre, o senhor está doido, mas vamos embora, me volto em pé. Agora vamos trazer aí para cantar para a gente. É os três do Nordeste, os três para Xaxá. E Jackson do Pandeiro canta Cabo Tenório.

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1: Quem está ouvindo nosso programa é o nosso amigo José Orlando dos Santos, aqui em Tobias Barreto, curtindo o programa na sala de reboco. Muito obrigado mesmo pelo raio ligado. Vamos trazer mais músicas. As músicas aqui não param. A alegria total no seu rádio é no programa Numa Sala de Reboco, um programa que tudo se cria e nada se copia. Eu acho que o meu repertório tomou dorio e sumiu daqui da mesa, rapidamente, sem que ninguém perceba, né? É, mas pela madrugada, viu, gente? Mas eu sei quem vai tocar agora, não, mas aqui é outro papel. Parece que foi uma caipora que pegou aqui de cima e deu fim, com certeza. Mas eu vou cantar para vocês. Isso, vou cantar para vocês. Pedido a São João. E logo após, agora me passou. Zito Borborema, é? Zito Borborema, o Mata 7.

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1: É isso aí, galera. Vocês estão bem? Estão aqui na Tobias Barreto FM 87,9, o cantinho quente do sucesso. É o que eu digo sempre, não falte no trabalho para que o patrão não perceba que você não faz falta, viu? É isso aí. Vamos em frente, que atrás vem um trem cheio de gente. Abraçando você aí do Agripino 1, 2 e 3, você da Ducati, você da Maria, do Maria do Carmo também ouvindo a gente, Padre Pedro, Padre Pedro ouvindo a gente, e você também da Lagoa do Carvão, aqui em Tobias Barreto, Irmã Dulce, Santa... Santo Dumont também ouvindo a gente, Walter Franco, São José, bairro São José, Suti, Pinheiro, centro da cidade, bairro Campos, que é onde eu me escondo. Aquele abraço e as músicas do programa. Quem está ouvindo a gente também é a Dona Maria Cleonice, na rua Manuel Antônio César, aqui em Tobias Barreto. Ela disse que é fã do programa, muito obrigado pela audiência. Também abraçando Ivanilton, do Relógio aqui em Tobias Barreto, Romário Vigia, Cacau Oliveira, grande Cacau Oliveira, comunicador de todas as tardes aqui, com seu programa Energia da Tarde. Obrigado pela sintonia. Também abraçando nosso amigo Carlos Alberto, aí na rua Carlos Alberto, que está com o seu rádio ligado no último volume, viu? Obrigado mesmo pela sintonia. Quem está mais ouvindo a gente por aqui, não, é por lá, nosso amigo Carminho de Otávio, lá em Taiobeiras, Minas Gerais, curtindo nosso programa com a sua esposa Lenice, agora tinha todos os seus irmãos, né, todos ligadinhos, a nossa amiga Maria Severo, esposa do saudoso Zé de Otávio, também está ligado no nosso programa em Taiobeiras, Minas Gerais. Minas Gerais. Rangel, é o comerciante ali de frente da minha casa. O nome dele é Rangel mesmo? Ou escrevi errado?
2: Rangel.
1: É Rangel, né? Aquele abraço e a música do programa, Rangel. Você também aí aonde? Zé do Campo, aqui em Lagoa Redonda, e a sua esposa Marlene, também ligadinho.
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1: tá
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1: A intimidade, né? Com certeza, né? É isso aí, galera. Galera, é o programa Nossa Aula de Reboco e você, que é muito importante, né? Zé Lito Neres, aqui na Cigarra, também ouvindo a gente. Zé Almeida, aí na Agrovila, e sua esposa Zefinha. Manuel de Belo, Palito, também ouvindo a gente aqui do Bias Barreto. Aguinaldo do Romero, em Itapicuru, Bahia. Bica, o grande marceneiro aqui do Bias Barreto, ouvindo nosso programa. O senhor Wilson e Dona Laíde, os pais de nosso amigo Marcial Araújo, lá em Guarujá, São Paulo. Senhor Orlando, aqui na rua Antônio Muniz, número 95, Armarinho São Carlos, aonde comprar é economizável. Eunice Ribeiro, sua filha Adriana, também ouvindo nosso programa. Naldinho na Fazenda Barras, aqui em Tobias Barreto. Zé Augusto do Caminhão, também participando do programa, só com os ouvidos, só ouvindo. Nunca mais ligou para cá, nunca mais mandou um áudio. É isso aí. Gracinha, o Elson, Isadora e o Lucas também ligadinho no nosso programa. Jocilene, Caio, Leandro, todos ligadinhos. Adriano e a sua esposa Ana. Tarciso, seu filho, e o Emerson, também de sintonia aqui no programa. Marcial Araújo, falei o nome dele há pouco instante, em Guarujá, São Paulo, que também não participou, deve estar engarrafado no trânsito. Francisco Batista já participou aqui do programa. Francisco, aquele abraço e as músicas do programa. Em Santos, o grande Dadi no Agripino 1 também está em silêncio, ouvindo nosso programa, deitado na cama, numa cadeira, e o raio no último volume, né, Dadi? Aí o vizinho não dê queixa, viu? Liga mais baixo um pouco aí, viu? É isso aí. Quem está ouvindo mais a gente aí? Na Fazenda Santa Cruz, é nosso amigo Nequinha. Eu vou tocar uma música que o Nequinha pediu sábado. E eu me passei. Eu tenho raiva quando eu me passo aí, quando o ouvinte pede uma música. Quando o ouvinte pede uma música, eu acabo esquecendo. E fica para 8 dias. Está com 8 dias com o ouvinte para cima, aguardando essa música. Vai tocar nesse tantinho aqui, viu? Na Rua Santo Anselmo, lá em Rio de Janeiro. Que São Paulo, coisa nenhuma, Rio de Janeiro. Curtindo nosso programa. Lá eu sou Vieira e sua esposa Marta, dona Maria e também a dona, como é que é mesmo? seus filhos, Gustavo e Lavinha, e Dona Maria e Lúcia. Aí isso aqui é história, né? Jonas de Andrade, Neném, e o garotão Guilherme, Jumar, que está aqui mais do que presente, aqui presente de corpo e alma e mais alguma coisa.
0: Olha.
1: E as músicas do programa para sua esposa, Sergiane e Pedro, né? Francisca, minha esposa, Melina, estudiosa, do nosso programa, Isaac, lá em Petrolina, Pernambuco. Obrigado, Pedro Raigo, ligado. Quem vem cantando para a gente aqui é eu mesmo, para oferecer, para atender o pedido do nosso amigo Francisco Batista, lá em Santos, que pediu a capital do bordado. E para a Nequinha, na Fazenda Santa Cruz, eu mando Luiz Gonzaga com a música Hora do Adeus.
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1: É isso aí, galera. É o programa Numa Sala de Reboco, botando pra acordar a gente. Eu acho que tem algum áudio pra ele, né, meu amigo Gustavo? Futuca aí nas gavetas pra ver, né?
2: Muito boa tarde.
1: Boa tarde, meu amigo.
2: Pra dizer pra você que estou aqui assistindo seu programa.
1: É o Davi, o grande
2: gostei
1: Davi.
2: Gostei muito gosto muito de ouvir suas histórias, né? Você sempre tem uma historinha para contar, né? E são histórias que a gente, que foram, eram realidade na
1: com
2: época.
1: Com certeza,
2: né?
1: Com certeza.
2: Eu mesmo, uma certa feita, teve um, lá na Roma teve um problema de uma questão e foi o delegado daqui para resolver essa questão.
1: Sim.
2: E era lá numa quixabeira grande, na beira do riacho.
1: Eu sei.
2: E eu, moleque já grandinho, minha mãe fez uma calça comprida e eu entusiasmado, não tinha gente que foi. Vesti, foi peguei essa calça, vesti para ir para assistir lá o movimento, né? E tô lá dando uma de bonzinho, dando uma de bonzinho, né? Porque achando que estava abafando, né? Naquele tempo a gente vestia mais, era aqueles camisão, moleque
1: é
2: com 10 anos,
1: então,
2: de camisão, jogando bola de gude, né? Abaixava, então, levantava, e ninguém ignorava aquilo. Então
1: com
2: eu,
1: certeza,
2: primeira vez que vesti essa calça, peguei e vesti com a braguilha para trás e fui assistir, né, lá,
1: tá vendo, rapaz?
2: Os problemas dessa questão e tava lá, depois eu e achando que tava abafando,
1: então,
2: né, depois eu
1: certeza
2: passei a mão aqui atrás para ver se estava bem assentado,
1: então,
2: na bunda, né? E aí vi um negócio estranho, tinha vestido a calça com a braguilha para trás, não tinha costume de vestir calça, né?
1: Então
2: aí, rapaz, foi aquela coisa, o riacho seco, né? Aproveitei, desci ali, cheguei lá na curva, troquei, virei o lado e voltei para a festa novamente, né? E aí, achando que já vim diferente, né? Já vim
1: ainda
2: um pouco vergonhado.
1: Ainda bem que ninguém viu, né, rapaz?
2: Mas logo, com pouco tempo, apareceu a moda, né? As mulheres começaram a fazer aquelas calças com a barriga para trás, né?
1: Olha,
2: e eu,
1: rapaz,
2: achei que eu fui o inventor da moda, né? Da calça com a barriga para trás.
1: É.
2: Eu quero, se você, se der tempo ainda, aí, você passar aquela música de Luiz Gonzaga, A Farinhada na Serra do Teixeira. Não sei se é o título da música, não, mas
1: é, farinhada
2: é um negócio
1: mesmo,
2: mais
1: é farinhada,
2: ou menos assim.
1: Farinhada.
2: Uma boa tarde a todos os seus ouvintes. Senhor, oferecer a Bica Marcineiro, Marceia do Guarujá, que são pessoas que sempre estão ouvindo o seu programa também, o seu D, né? E todos os seus ouvintes, né? E eu fico muito grato. E alegre, né, por estar assistindo o seu programa aos sábados. Uma boa tarde, Deus te abençoe.
1: Obrigado, Davi. Como dizia um radialista que tem em Aracaju, prepara o moleque para limpar a garganta, viu? É, que uma história, é o Ayrton Elias, ele dizia, uma história puxa outra, né? Eu já, moleque grande, né, que tinha uns calção que vendia na feira, você comprava um calção novo, você se agachava no outro dia, o filho da peste descosturava todo. Né? Descosturava todo. E eu fui para uma tapagem de casa, aquelas casas de taipa, né? Tem os banguê para pegar, eu já moleque grande. O calção já tinha aberto e não tinha percebido. E no movimento daqui para lá, a calça também descosturou. Ficou a descosturagem de um certo com o do outro. Não fui pegar o banguê, o cara bateu nas minhas coisas. Rapaz, não pega o banguê não, sua casa tá aberta. Pega o calção e tudo, não pega.
3: Vai se confiar na
1: pegar o banguê é uma posição desgraçada. O cara bota a força.
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1: aí, aí eu parei, fiquei em pé quietinho, né? Eu digo, é, quem viu, viu. Quem não viu, não vê mais não agora. É isso aí, Dani. Aquele abraço e as músicas do programa. É, que tem mais alguém pra falar com a gente? Não. Por enquanto, não.
4: Né? Quase uma pegadinha, né?
1: É, eu acho que aí tu gosta tá nessas caminhadas políticas que ele não perde, viu? Com certeza. Quem foi que ficou faltando para cantar aqui? Foi Genival Lacerda, cantando Galeguinho do Zóio Azul. Logo após, Messias Holanda, Sabiá na Bananeira.
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0: Ô, minha filha, eu acho que trocaram o ovo no ninho, viu?

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1: É isso aí. Hoje está em festa também a casa do nosso amigo Laílson Vieira e de Marta. É o aniversário de Gustavo.

0: Obrigada.
1: Eu acho que Gilmar também quer dar um pitaco, né?
2: Isso, dá os parabéns a Gustavo. Gustavo, que Deus abençoe, Gustavo, sua vida e ilumine seus passos, seus caminhos, por onde for, tenha a proteção de Deus. Felicidades, tudo de bom, desejamos muitas vitórias para você.
1: O nosso amigo Antônio, mais? Tem mais?
2: E aí, toda a família em festa, né, pela vida de Gustavo, agradecendo a Deus pela saúde e paz, né? Desejamos sempre mais, cada vez mais, saúde e paz.
1: É isso aí. Nosso amigo Antônio Francisco, aliás, Francisco Batista, está elogiando a festa da rádio, que achou muito bonito. Raimundo de Lima cantando ao vivo e muitos outros. Obrigado, Batista, pela bondade do seu gosto, né?
2: E temos também a Eliane. A Eliane, sim, dá o Boa Tarde a Raimundo e Lina, passando
1: que eu ia falar agora
2: para oferecer a música do programa ao pai dela, a Ernesto.
1: Um abraço para a Eliane.
2: Todas as músicas para o pai Ernesto na Travessa Riachão.
1: Isso, Travessa Riachão. Toca aí a Raimundo e Lina, o Vai e Vem do Amor. Se der, nós toca outra.

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1: Gilmar, para sua despedida, ligeirinha que nem coice de bacurinha.
2: Não, bacurinha. Obrigado a todos que participaram junto com a gente, fizeram a festa do raio até as, agora às 16 horas, né? E até o próximo sábado, se Deus quiser.
1: Chegou o fim do programa, já vou embora, patrão. Mas continue na Tubias, não desliga o raio, não, que é para você escutar a nossa próxima atração. Muito obrigado, Gustavo, que foi o nosso operador, e o Raimundo Belino, que

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1: 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Estou te aguardando. Obrigado pela audiência.
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2: É hora do apoio cultural.
3: 16 horas e 2 minutos.
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0: 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Pois é, boa tarde para você, pastor Clebson, 16:16, hora da coincidência. O que é que isso significa, pastor Clebson?
1: Boa tarde, Rogério Santos. GG, significa nada, só que é 16:16.
0: Então, simplesmente significa que você está aí, isso é muito bom, estamos aqui juntinho com você.
1: Acabamos de começar o programa.
0: Coincidência que você está nos esperando e nós chegamos na hora certa, 16:16, aqui na Tobias Barreto FM. Boa tarde para você. E agora sou feliz. Coincidência também é porque os dois são santos. Rogério Santos e pastor Clebson Santos, né? E aqui também tem um terceiro Santos. Então, é a hora dos Santos. É o Jean, Gustavo Jean Santos também? Silva Santos, rapaz, todo mundo aqui é santo, glória a Deus. E sabendo ainda mais que, pela bondade e misericórdia do Senhor, Ele nos santificou em Cristo. Então, isso aí, os nomes faz jus mesmo, né? É a Trindade Santa. Que é Deus, é que é a Trindade Santo, né?
1: Trindade Santos.
0: Trindade Santos, boa. É bom, gente, boa tarde para você. Muito, muito bom estar aqui nesse horário, sabendo que você estava nos esperando, né? Eu sei que começaria às 16 horas, mas tem, né, o apoio cultural, agora tem o horário político também. Então, você esperou um pouquinho. Muito obrigado, parabéns, foi bom. Valeu a pena esperar? Com certeza, porque o que a gente tem hoje para você, como sempre, mais uma edição para glorificar a Deus, para abençoar a sua vida. Olha, não vai embora. Eu sei, você tem um compromisso agora, leva a gente junto contigo. Pega aquele fone, põe aí, vai junto com a gente, porque hoje, hein, pastor, o tema hoje é muito forte. Tema muito forte, muito bom. Eu sei que você talvez já tenha passado, certamente já disse, já... Ai, pastor, quase não entrego o tema, né? Certamente quase, já quase. Passou por algum momento que tem a ver com o nosso tema de hoje. Se não de maneira completa, mas parcial. Então, fica com a gente. Um abraço para o Antônio. Antônio, não, o Raimundo, né?
1: Isso, Raimundo da Sala de Reboco.
0: Sala de Reboco, Gilmar também. E você que é fã do programa do Raimundo, continua com a gente, que nós vamos até às 18 horas, meu querido. É isso mesmo?
1: 18 isso horas. Mesmo. Até às 18 horas aqui pela Tobias Barreto FM 87,9. Programa Vida Só em Jesus no ar. Até às 18 horas. E também pelo YouTube. Tudo certo aí, GG?
0: Ah, sim, bem lembrado,
1: YouTube,
0: bem lembrado.
1: YouTube, eu estou aqui compartilhando o link. Facebook também, GG? Muito bem. Depois, me mande, por favor, o link do Facebook. Eu estou mandando do YouTube e daqui a pouco vamos mandar um abraço aí para quem nos acompanha, seja pelo YouTube, pelo Facebook, pelo aplicativo ou o site Radiosnet, ou você que é do radinho de pilha, né, Rogério?
0: Também está valendo.
1: Tem gente aí com radinho ainda, ou de pilha ou sem pilha.
0: É verdade. Ou na energia lá.
1: Ou a energia. Ou no carro.
0: Ou no carro,
1: manda isso. Aquele abraço aí para quem está nos dando carona.
0: Aí. Exatamente, é isso. Então, você que está aí dirigindo, você que está indo visitar os seus pais, visitar seu parente, você que está voltando do trabalho, indo para o trabalho, tem todos os movimentos, você que vai para o sítio, né? Obrigadão pela carona, vai com a gente, vai com calma, vai, né? Fica de boa para você chegar em paz, tá bom? E não desista de ouvir o nosso programa, não, né, pastor?
1: Não desista.
0: Não desista do nosso programa, não. Continua com a gente.
1: Eu também não estou desistindo aqui de tentar mandar o link.
0: Vai dar certo.
1: Foi a senha... já mandou o link aqui do Facebook, vai dar certo.
0: A senha do Bom Negócio e a senha para a vida, vai dar certo. Se você... Olha, impressionante. Se você acreditar, é bíblico, a psicologia concorda. Tudo é possível ao que crê. Isso, a palavra diz isso. E a psicologia diz assim, ó, se você acredita que você pode, você pode. Se você acredita que você não pode, você não pode. Tá vendo aí que a fé é fundamental? Então é isso, gente. É 26 de setembro de 2026. Olha, pastor, é isso mesmo?
1: Outras duas coincidências, né?
0: Duas coincidências, 26 e 26. Exato. Agora, pastor, a gente fica cada dia mais surpreso quantos dias faltam.
1: Tem outros seis aí também, né?
0: Se tem, começar, rapaz.
1: Vai ser 26, 9 aí.
0: 26, né? 9, rapaz. Olha, 26/9/2026 e faltam para o final do ano, dias distante, né? Mas eu vou dizer assim, para finalizar o ano faltam 96 dias. Caraca, quanto 9, quanto 6? É, virando cabeça para baixo, né?
1: É verdade, e a vida é assim, né? Chega assim um palíndromo, ah, é. 96, se virar 96. Cabeça para baixo, continua 96.
0: E tem mais outro 6 e um 9 agora. Quantos dias já se passaram? Hoje estamos no dia de número?
1: Do centésimo, sexagésimo, nono.
0: Ou seja, 269 dias.
1: O 69, 96 é parecido, né?
0: É.
1: Do centésimo, sexagésimo, nono dia do ano, mas o que me chamou a atenção é quantos dias faltam.
0: Exatamente.
1: Mas é muito fácil de calcular, né? Três meses e... quantos dias?
0: Três meses e quatro dias, ou seis dias, né?
1: Seis dias.
0: Ou quatro, sempre que temos que é de 31, né? Então, por aí.
1: Vamos ter outubro e dezembro de... 31 dias.
0: Vamos arredondar para 3 meses e uma semana. Por aí, né?
1: Isso, uma semana. De,
0: praticamente
1: de 5 dias.
0: Isso.
1: Então, está bem pertinho aí.
0: Muito bem, 2027, muito bem.
1: Porque é como a vida, né? Você nasce, tem o dia de nascer e tem o dia de partir. Não é?
0: E
1: já está tudo ali contado, calculado previamente. O que devemos fazer entre o nascimento e o dia de partir?
0: Pois é.
1: Não é?
0: Fazer muitas coisas e tudo para a glória de Deus.
1: Alguém disse, eu lembrei de uma tirinha lá dos livros de português, alguém dizendo assim, aproveitar a vida, né, que só se morre uma vez. Não, só se vive uma vez. Aí o outro diz, não, se vive todos os dias. Só se morre uma vez.
0: Mas aí agora só se morre uma vez.
1: Do Charlie Brown.
0: Essa é a tirinha, mas agora eu só tenho aí um trocadilho interessante, não. Né? Para tem gente que morre duas vezes. Como é que é? Liga aí agora, lembrou aí, né?
1: Mas aí...
0: Esse é bem interessante.
1: Ajuda aí, Gigi. Você que é ligado nessas coisas também. Para quem é filho de Deus...
0: Olha aí, guarde essa aí.
1: Para quem não é... Eu tenho os dois. Para quem não é filho de Deus, biblicamente... Ele vai nascer uma vez, mas infelizmente morre duas vezes.
0: Para quem não é filho de Deus,
1: Quem só é criatura.
0: Você é criatura.
1: E quem não é filho de Deus, o que que define isso? Ah, cuidado, não é ir para a igreja ou não ir para a igreja, certo? A igreja, ela congrega os santos, mas tem gente lá que não é santo, GG. Tinha um professor que dizia assim, olha, tem os santos e tem os satanás.
0: Ô, misericórdia!
1: Então, mas quem é filho de Deus, quem não é filho de Deus, está em todos os lugares. Resumindo de uma forma bem simples, a questão é crer ou não crer em Jesus. Já estou até adiantando um dos textos da mensagem.
0: Verdade.
1: Então, quem crê é filho de Deus, quem não crê não é. Então, quem não crê,
0: quem é criatura só...
1: É, e há aqueles que abertamente dizem, eu não quero.
0: É, verdade.
1: Você foi testemunha, você conversou com uma pessoa pouco tempo atrás que disse que não queria. Ele, não é que ele não disse, eu não quero ser crente abertamente. Eu não quero ser como vocês, eu não quero essa vida.
0: Eu admiro, eu gosto.
1: Eu até visito, posso visitar, mas eu não quero. Ele está professando com a própria boca que não é filho de Deus. Ele pode se tornar, nossa oração é que se torne, que seja, que venha a crer em Jesus, porque há quem diga que enquanto a vida é esperança. Mas o trocadilho é, há aqueles que nascem apenas uma vez e vão morrer duas vezes, fisicamente e espiritualmente.
0: Isso para quem não é filho de Deus.
1: Para quem é filho de Deus, é o
0: acontece,
1: contrário.
0: Morre duas vezes?
1: O filho de Deus, ele nasce duas vezes.
0: Ele nasce duas vezes.
1: Nasce duas vezes. Você nasce fisicamente e espiritualmente.
0: Vou
1: explicar.
0: E morre quantos?
1: O meu nascimento físico, de acordo com minha mãe, que ela estava lá na Serra dos Carajás, quando eu nasci, né? Ela estava lá, tinha que estar para eu poder nascer. Eu nasci no dia 10 de outubro de 1983, por volta das 6 e poucas da manhã. Então, eu nasci fisicamente nesse dia. Mas, espiritualmente, eu nasci no dia 7 de janeiro de 2001, por volta das 9 horas da noite.
0: Então, o senhor nasceu duas vezes.
1: Duas vezes.
0: Vai morrer quantas?
1: Espiritualmente.
0: Vai morrer quantas vezes?
1: E aí, destinados, estamos para morrer apenas uma vez.
0: Fisicamente.
1: Não, aí é outra morte.
0: Aí é outra, bom, viu? Aí já vai para outro.
1: Aí é outro trocadilho.
0: Aí é outro trocadilho, guarda aí,
1: isso
0: viu?
1: Isso me lembra, guarda aí, que me lembrou já de um outro tema para o programa de rádio.
0: Olha
1: não
0: aí,
1: vou entregar aqui não, que a gente vai discutir em off.
0: Muito bem.
1: Entendeu? Mas, então...
0: É isso, né?
1: aí os trocadilhos da vida, e nessa história já estamos a 9 minutos da abertura.
0: Então vamos, andando. Gente, então é isso. Vamos agora para a oração. O pastor vai estar orando. E depois nós vamos para a primeira música, né, que é a Tua é a Glória, né, da Comunidade da Graça.
1: De Ubatuba.
0: De Ubatuba.
1: Eu gosto muito dessa canção há mais de 25 anos. Ela é bem calma. Parece essa que está tocando aí de fundo, bem tranquila. Mas você vai ouvir daqui a pouco, após a oração.
0: Pronto, pastor Clebs.
1: Deus e Pai, nós te damos graças, Senhor, por essa tarde, por este canal de comunicação, pelo teu cuidado, por tua bênção. E pedimos que essa bênção seja presente no lar de cada um dos nossos ouvintes, em nome do teu Filho amado Jesus. Amém.

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1: 16 horas e 32 minutos, 16 e 32 aqui pela Tobias Barreto FM 87,9. Como eu não desisto, né? É difícil desistir, estou mandando os links agora saiu. Então, programa Vida Só em Jesus no ar, até as 18 horas, e temos um abraço aqui para mandar para irmã Gilzete, a primeira a participar aqui, Gilzete, lá no Suti, ligada no programa Vida Só em Jesus, mandou sua mensagem. Deus abençoe a irmã Gilzete, Gabriela e Acrenaldo. Deus abençoe grandemente em nome do Senhor Jesus. E lá de Grajaú, no Maranhão, mandou o senhor boa tarde, na graça e na paz do Senhor Jesus. Deus abençoe você e toda a sua família, estamos na escuta. E quem mandou aqui? Ivaldo, Ivaneide e Kiara. Olha aí, Ivaneide, muito bom tê-la na audiência todos os sábados aqui conosco. Ivaneide, a Iraneide e toda a família Vieira, mas especialmente você, Ivaneide, que mandou a sua mensagem aqui. Um abraço, minha mãe não esquece de vocês, então daqui a pouco ela vai mandar também o seu pedido musical e sempre lembra da família Vieira aí em Grajaú, no Maranhão. Então, Deus abençoe grandemente a irmã Ivaneide. A irmã Eulina, lá em Águas Belas, Deus abençoe. Irmã Eulina, minha mãe nunca esquece também de vocês, e minha avó, vó Isaura, que está ouvindo lá em Barra do Corda, no Maranhão, sempre que eu falo com ela, ela manda lembranças para a irmã Eulina, lá em Águas Belas. Deus abençoe grandemente em nome do Senhor Jesus. Aqui na comunicação, Pastor Clebson dos Santos e Rogério Santos. Um abraço para o presbítero Aldomir, que sempre reveza aqui com o Rogério Santos, nesse programa que tem mais de 30 anos. Paz, é uma caminhada, é uma jornada, comunicando a palavra do Senhor através das ondas do rádio e agora também da internet. Um abraço para o presbítero Antônio Rodrigues da Trindade, Antônio Trindade. Um abraço para Josimar e Yara, João Gilberto, ali próximo ao Colégio Castelo Branco. A irmã Neide, lá no Walter Franco, próximo à igreja. Também a irmã Lídia, a irmã Tereza, Maria e Andréa, também lá no Walter Franco. Casal Joaldo e Reinalda, um abraço para vocês. E lembrando de Joaldo, mandamos um abraço também para João Zito, lá na Fazenda Vaz da Cancela, próximo ao povoado Roma. Um abraço para a nossa vizinha aí, a irmã Maria de Jesus. Maria de Jesus, ela sempre está acompanhando o programa Vida Só em Jesus, então um abraço para ela. E irmão Zé de Nina, Zé de Nina confirmou outro dia que também acompanhou o programa. Então algumas pessoas aqui, daqui a pouco mandamos mais abraço, mais alô para vocês. Quem estiver pelo YouTube, quiser mandar sua mensagem, mande aí, ou pelo Facebook, daqui a pouco nós olharemos e leremos. Por agora, vamos parar e pensar um pouquinho no nosso tema com o Rogério Santos.
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2: Muito bem, muito bem. Eu parei um pouquinho, não era para parar e pensar? Aí o pastor falou, eu parei. Você pensou que eu estava pensando que eu ia pensar o que eu ia falar, então é isso mesmo. Gente, é isso, o Pare e Pense, justamente a proposta é essa, sempre trazer uma reflexão inicial para a nossa vida. A gente sempre fala que nós somos desafiados todos os dias, e tem muitas ilustrações, mas uma que pega todos nós, piloto ou não, motorista ou não, né, tem um carona, é o trânsito. E o trânsito é um grande instrutor, digamos assim, para a nossa vida, de que nós precisamos parar de vez em quando. Precisamos desacelerar. Não é? E aí as cores vão nos lembrar muito bem. E quantas vezes na vida nós... O sinal, quem de nós não gosta mais do sinal verde, né? O sinal vermelho, ele inquieta a gente. Por mais que ele dure 30 segundos, às vezes um minuto, parece que é uma eternidade. porque nós queremos voar, viajar, não queremos parar, queremos acelerar cada vez mais. E aí, na vida também é assim. Na vida também é assim. No casamento, na empresa, nos relacionamentos como um todo, na faculdade, no colégio. Nós queremos sempre acelerar, sempre mudar de nível, sempre para frente, para frente. Mas é interessante, Pastor Clebson e Gustavo Jean, que há momentos que parece que nós queremos parar. Quando a vida, quando as circunstâncias, quando as leis naturais ou as leis do trânsito, quando elas nos mandam parar, muita gente a gente não quer. A tendência, talvez, de rebeldia do nós, seres humanos. Aí, quando as circunstâncias são difíceis, mas que nos impulsiona a avançar, passar pelos obstáculos, né? Lembrando agora do esporte, da corrida, né? Da corrida você tem um alvo, você tem uma linha de chegada, e que você tem um prêmio, você tem alguém te esperando lá na frente, além dos recursos, do status, além dos prêmios em dinheiro, ou seja, o que for, uma medalha, um troféu, os amigos que vão te aplaudir. Aí vem os obstáculos, e quando não é para parar, a gente quer parar. Não é verdade? Quantas vezes você quis desistir do seu casamento? Por quê? Não, porque o meu cônjuge é muito enjoado. Eu não conhecia esse lado dele ou dela. A gente sempre acha que parar, neste caso, a gente acha que parar é a melhor solução. Desistir é a melhor solução. Eu vou encontrar uma pessoa melhor. Eu já cansei de você. Aí tem pessoas que chegam ao... Eu já ouvi isso de uma atriz, inclusive, chegando ao quinto casamento, reconhecendo que não deveria ter saído do primeiro, porque os problemas são os mesmos, só muda as pessoas. Só muda de endereço. Homem e mulher. Quantas vezes nós pedimos demissão na empresa, porque o patrão é enjoado e tal, a gente chega em um ano e a gente percebe que aquele patrão era o melhor patrão que eu tive na vida. Quantas vezes a gente demite um funcionário por uma simples coisa e a gente contrata um que aparentemente é melhor e é pior do que o outro. Quantas vezes nós perdemos as amizades porque fomos traídos. Fomos decepcionados com um amigo e aí a gente descobre depois que ele era o nosso melhor amigo. Nós jogamos fora. É assim a vida? Quantas vezes você desistiu de um bem? De repente você vendeu sua casa, seu carro, porque você já estava enjoado de um problema que ele tinha, aí você comprou um outro que aparentemente era melhor, a lataria era boa, e o motor estava batido. Logo, logo bateu o motor. Então, isso tudo para dizer o seguinte: pare, pense, espere a hora de prosseguir. O sinal vermelho lá no trânsito, ele não fica ligado para sempre. Se ficar, tem alguma coisa errada. Então, o parar não é para desistir da jornada. A parada é para você se programar para você voar mais alto. Você já deve ter visto. Observe o gato. Quando ele quer pegar um pássaro, sei lá, uma presa, ele para, silencia, ele fica pensando, ele dá um passo pouco para trás, para ele saltar mais alto. Nunca para ele desistir do seu objetivo. E na vida, a gente vai sempre encontrar situações que nos querem parar de vez, como uma muralha forte. Nós vamos ter sempre más pessoas que vão nos influenciar para isso. E a nossa mente é o nosso maior inimigo, muitas vezes. O nosso subconsciente, ele não pensa. E o diabo se aproveita disso para nos fazer desistir quando é a hora de avançar. Ou de apenas parar, refletir, buscar força no Senhor e seguir em frente. Então, nós queremos dizer para você, nosso propósito nesse momento é dizer, não desista. Não desista do seu casamento. Ainda que ele venha acabar mais tarde, mas não desista agora não. Ore um pouco mais. Invista um pouco mais, faça a sua parte. A empresa está no vermelho, está falindo, não desista, acredite. Tente um pouco mais. Espere só um pouquinho mais. Coloque diante de Deus. Não desista do seu filho. não desista de vocês. Porque Jesus, ele deu sua vida. Ele foi a maior humilhação que ele passou. Ele sentiu o peso do pecado, que ele chegou e perguntou para o pai: pai, está difícil, pai. Pai, o senhor me abandonou. Tem outro jeito, pai? Ele disse: mas se não tem, tá bom, eu vou prosseguir. O senhor não desistiu da vida por você. Então, em qualquer circunstância, não desista da vida. Jesus tem muito mais para você. Pastor Clebson.
1: 16 horas e 42 minutos, é isso aí, não desista da vida. Ou como vai cantar para nós agora em seguida, uma dupla. Eu nunca mais tinha ouvido música deles, mas encontrei hoje Daniel e Samuel cantando Não Desista de Viver. Vamos ouvir?

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0: Muito boa tarde para você, de volta aqui na Tobias Barreto FM. Você acabou de ouvir a música aí, né? A mensagem, a música, não desista da vida, não desista de viver. Deus tem muito mais para você. Um dia você vai ligar para esse programa, vai mandar uma mensagem e dizer o quanto Deus mudou a sua vida através desse momento. Para a glória de Deus. Eu vou ficar muito feliz. Não, eu não só, nós vamos ficar muito felizes com isso. Tá certo? Deus te abençoe. Muito bem, meu querido, meus queridos. Agora nós estamos no momento do Dica de Saúde. E Dica de Saúde, trazendo aqui meu querido pastor Clebson, né? Lembrando aqui que o Dia Nacional dos Surdos, olha aí. Dia Nacional dos Surdos, hoje, exatamente hoje, de 26 de setembro, Dia Nacional dos Surdos, né? Eu tive o privilégio, né? Eu recebi, pastor sabe, eu recebi lá na loja um casal de surdos. E assim, eu não sei muito, quase não sei nada de linguagem, eu sabia um pouquinho, me perdi, mas eu fiquei muito feliz que eu consegui me comunicar, fiz boas vendas, inclusive. E aí eu também, foi o que eu imaginei. Geralmente, muitos surdos já são, como é que eu posso falar? Alfabetizados, né?
1: Isso.
0: Então, eu disse, bom, eu fiquei fazendo alguns gestos e também eu escrevi e pronto, a comunicação ficou boa. E eu tive o prazer de que ele falou para mim que provavelmente foi isso. Quando ele era criança, ele era meu cliente na panificação. Ele passou essa informação e eu consegui entender. Né? Legal, que bom, né? Então, Dia Nacional do Surdo, eu sei que para você que conhece alguém, que tem alguém na família, quem tem alguém na família já fica mais fácil. Então, que você também não desista de se comunicar com o surdo, se esforce, procure aprender, ache um jeito. E tem porque geralmente, pastor, o surdo e o mudo tem uma conexão aí, né, essa questão, né?
1: Isso, é porque a deficiência não é da fala, é da audição. Inclusive, eu aprendi isso já há um tempo, que a gente usava a expressão surdo-mudo. Ele é mudo porque ele é surdo. Então, a deficiência dele não é ser mudo, é ser surdo, ele não ouvir. Mas há trabalhos que são feitos que há pessoas que conseguem até falar algumas palavras e se comunicar através desse trabalho, que é feito com fonoaudiólogos, não é? Então, a deficiência dele é essa. E são pessoas que precisam muito de acolhimento, de amparo. Às vezes eles estão fechados, como se diz, no mundo deles, né?
0: Verdade.
1: E esse trabalho de inclusão, essa sim é a verdadeira inclusão. Não só no mercado de trabalho, mas até na escola. Eles poderem participar dessa vida, eles poderem aprender. A mensagem que você vai ouvir, nós não vamos falar muito do dia, porque a mensagem vai falar sobre isso, mas é interessante, na realidade, que as escolas públicas e particulares, elas precisam garantir a inclusão de acesso à pessoa com deficiência auditiva.
0: Verdade.
1: E como garantir? É necessário que tenha um intérprete de Libras, é necessário que tenha um intérprete para eles. Às vezes, na igreja, as pessoas... Não temos em nossa igreja, mas não quer dizer que não precisamos.
0: Verdade.
1: Entendeu? Então, as pessoas precisam dessa comunicação. Eu tenho uma grande amiga, a conheço desde 1995. Quando a pessoa começa a falar 1900, tem gente que para de ouvir, né? Ainda hoje eu estava falando com ela e dando esses parabéns, porque ela é professora lá em Imperatriz, no Maranhão. A Ivaneide conhece, Ivaneide, é a Sara. Vocês eram vizinhas aí em Grajaú. Então, a Sara Reis é intérprete. E tem outra lá em Águas Belas, que é outras, né? Mas eu vou citar só a Erisvânia. Então, faz esse belíssimo trabalho de interpretar para os surdos. Então, falando, interagindo com o Rogério Santos, a deficiência deles não é na voz, não é na fala. Eles não falam
0: porque não ouvem.
1: Interessante. Isso chama até, só mais um ponto teológico, né? O homem fala por quê mesmo? Por que que o ser humano fala? Quando ele começou a falar? Já pensou, Gigi? Diz Gênesis capítulo 1 e 2 que Deus vinha conversar com o homem todos os dias. Já pensou? Deus, ele não criou o ser humano e deixou ele lá. O homem precisou de alguém para interagir com ele. Ele precisou aprender com alguém. Nós aprendemos com Deus. Então, o dom da fala, nós aprendemos com Deus. O aparelho fonador, fonador, na realidade, do surdo, ele é completo. Mas, repito, ele não fala porque ele não ouve.
0: Interessante. E um grande exemplo, aí, porque a gente está falando hoje, não desista da vida. Olha, se você for falar com um surdo mudo, não sei se podemos dizer assim, veja que ele... Tem um aqui em Tobias Barreto, eu vou até descobrir o nome dele. Ele vai sempre lá na loja. Eu fico impressionado. Porque ele, da maneira que ele procura, ele se esforça, ele não desiste de se comunicar. Falando na palavra desistir, ele procura de todas as maneiras. Ele chega lá, aí ele quer falar, por exemplo, do time que vai jogar amanhã, hoje. Ele fala um pouquinho, ele fala mengo, mengo, mengo, ele fala lá o resultado, como vai ser ou como foi. Isso. E outra, ele fica procurando assim, ele ganha uma vez, eu percebi, ele saiu procurando dentro da loja, lá na Bom Negócio, fazendo meu comercial, alguma cor para identificar o time que ele iria jogar no dia seguinte ou naquele dia. Aí ele fala, é hoje, ele ainda fala um pouquinho, é amanhã, ele fala um pouco. E aí ele procurava até que ele encontrou a cor azul. E eu entendi que era o Cruzeiro que ia jogar.
1: Olha aí.
0: Viu? Aí ele procura a cor do Flamengo, a cor do... Isso, ele procura as cores para ele se identificar. Ele escreve isso. Também. Então,
1: porque
0: é isso.
1: Ele foi alfabetizado.
0: Né? Isso aí, ó. Tá vendo aí? Então, por isso que o Dia do Surdo, a gente vai ouvir agora, né, mais informação, mas serve também para mim, para nós, superação. Então, você vai superar, não desista de novo, não desista da vida. Tá bom? Vamos então ouvir essa dica de saúde, né, pastor? E na sequência já, trazendo aqui Razão de Viver com Melissa. E que horas são para a gente já se programar? É, assim que terminar já vai entrar o intervalo, né?
1: Apoio cultural, Jorge. Então, tiver tá terminando a música de Melissa, a gente chama
0: o apoio cultural. Aí vai chamar o apoio cultural. Bom, mas não sai daí, fica aí com a gente.
2: Você sabe o porquê de dia 26 de setembro ser o Dia Nacional do Surdo? Bom, vamos lá. Dia 26 de setembro, Dia Nacional do Surdo.

Aliás, a Libras teve uma forte influência da língua francesa de sinais, que foi trazida para o Brasil pelo professor Edward Hewitt. Ele foi convidado por Dom Pedro II para trabalhar no Brasil dentro do Instituto Imperial de Surdos Mudos. Hoje, o órgão leva o nome de Instituto Nacional de Educação de Surdos, o INES, e atende em torno de 600 alunos, da educação infantil até o ensino médio. A arte e o esporte completam o atendimento diferenciado que o INES oferece aos seus alunos. O ensino profissionalizante e os estágios remunerados ajudam a inserir o surdo no mercado de trabalho. O Instituto também apoia o ensino e a pesquisa de novas metodologias para serem aplicadas no ensino da pessoa surda e ainda atende a comunidade e os alunos nas áreas de fonoaudiologia, psicologia e assistência social. Mas voltando para o Dia Nacional do Surdo, fica a reflexão. Será que a sociedade tem o que comemorar com a data? A resposta é sim. E a razão é que, apesar de ainda estarmos atrasados quanto à inclusão em muitos aspectos, a realidade da comunidade surda melhorou bastante em relação a outras épocas. Hoje, a Libras é regulamentada no Brasil como língua oficial dos surdos. A educação bilíngue é uma realidade, como modalidade de ensino independente. A Libras também é garantida em órgãos públicos e muitas empresas estão disponibilizando atendimento especializado em Libras. Até o nosso caso da Unintes e FADS é fruto das conquistas da comunidade surda. Afinal de contas, nós somos referência no ensino superior na área da Libras, inclusive com muitos alunos surdos em nossos cursos. Mas o Dia Nacional do Surdo não deve ser comemorado exclusivamente pelos surdos, mas também por todas as pessoas que, assim como nós, acreditam e são entusiastas da inclusão.

0: 17h01, 17h01. Nós pedimos a sua paciência durante alguns minutinhos aí para os apoios culturais da nossa rádio. Voltamos em seguida com mais programa Vida Só em Jesus.
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2: No mundo da internet, o real virou virtual. Os amigos são virtuais. As relações são virtuais. Assim se constrói um novo mundo, onde fronteiras são quartos e escritórios cada vez mais fechados. Cada um na sua toca e ninguém se toca. Com tantas portas fechadas, logo estaremos esquecendo o calor de um abraço, do olho no olho. O mundo de Deus é o mundo real. Se toque, abra as portas do coração e viva a real felicidade.
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0: 17 horas e 15 minutos, 17:15. Quem nos acompanha aqui pelo YouTube, o irmão Rogério Silva, lá de Propriá, mandou sua mensagem logo cedo, está acompanhando aqui pelo YouTube. E a irmã Ivaneide Vieira também mandou sua mensagem no YouTube, mandando um abraço, Deus abençoe você e toda a sua família. Abraços da Ivaneide, Ivaldo e Kiara, lá de Grajaú, no Maranhão. Então, muito obrigado aí pela participação, por estarem aqui conosco. Quem está participando agora para o Vida em Família, e nós vamos tocar a música depois da mensagem do pastor Hernandes Dias Lopes. Coloca aí, GG, o áudio da minha sogra Lenira Pita.
1: Boa tarde, graça e paz para todos. Gostaria de pedir ao meu pastor, que é meu genro, a melodia louvando ao nosso Senhor Jesus Cristo, Rude Cruz.
0: Então, minha sogra pedindo o hino Rude Cruz, e nós vamos tocar com o cantor e pastor André Valadão. Mas, por agora, já que o nosso tema é Não Desista da Vida, pastor Hernandes Dias Lopes vai falar no tema, sobre o tema A Vida é Muito Mais. Muito mais que o quê? Ouça a mensagem.

Os céticos dizem que a vida é apenas o aqui e o agora. Eles não têm esperança. Eles não enxergam a possibilidade da vida prosseguir além do túmulo. O apóstolo Paulo disse que se a nossa esperança se limita apenas a esta vida, nós somos os mais infelizes de todos os homens. É verdade que nós temos um corpo e nós temos uma alma. Nós não fomos limitados apenas à vida do lado de cá do túmulo. Deus colocou a eternidade no nosso coração. Nós temos esperança. Este corpo que é matéria, que veio do pó, é pó, também voltará ao pó. Mas quando Jesus voltar, na sua majestade e glória, este corpo de humilhação vai ressuscitar como um corpo de glória. Este corpo fraco, que fica doente e que envelhece, vai ressuscitar poderoso. E nós, então, que somos mortais, seremos revestidos da imortalidade. Nós que temos um corpo corruptível, seremos revestidos da incorruptibilidade. Nós temos esperança. Nós não caminhamos para o entardecer ou para um túmulo gelado coberto de pó. Nós caminhamos para o raiar da eternidade, para recebermos um corpo bonito, imortal, incorruptível, glorioso, poderoso, semelhante ao corpo da glória do Senhor Jesus.

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0: Muito boa tarde pra você, no ritmo do aniversariante. Vamos lá, Guga! Pois é, por aí, o ritmo gostoso pra você que tá aniversariando, você que vai aniversariar, você que tá dando parabéns, você que tá feliz da vida, mesmo que não seja aniversário, também vale pra você. Vamos lá no ritmo? Então é isso, para nosso parabéns da semana, vão, não, vai, né, pastor? Nossos parabéns vão, tá certo? Como é que é? Você que é um professor de português aí agora, né? Os parabéns, então, é para Milena Ribeiro. Vamos lá, Guga aí, Guga tá ligado. O Diácono Roberto, a irmã Neide, o irmão Dido e o irmão Cláudio. Esse Cláudio é o Cláudio Cardoso?
1: José Cláudio Cardoso,
0: o homem de lá da lanchonete, do terminal lanche da rodoviária, né? O esposo da Edilma, meu amigão, viu? Além de ser irmã, meu amigão. Então, parabéns pra você! Vamos botar o parabéns da Bom Negócio pra eles, bora! Aí, vá!
1: Vai chegar.
0: Vai chegar.
1: Antes do parabéns da Bom Negócio,
0: olha aí, chega aí, então segura aí,
1: um abraço também para o Luiz. Luiz pediu, mandou um boa tarde, um alô para a família dele lá em Pedreiras, nossa família em Barra do Corda, Isaura, os tios lá no Mamuí, e a família Serafim. Ah, ele pediu a música do Felipe, como é que tá aí, Gigi?
2: Felipe, eu já esqueci. Rodrigues.
1: Felipe Rodrigues, tudo é perda. Isso mesmo. Então nós vamos tocar logo em seguida. Ele oferece também para a Maria José, minha mãe, lá em Ceilândia Sul. Certo? Preparado aí, Gigi?
0: Preparado então? Parabéns, dá Bom Negócio pra você.
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0: 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Pastor Kleber, então a música agora vai ser, será?
1: Sim, então, oferecendo aí para Milena Ribeiro, Roberto, Neide, Dido, Cláudio e... meu primo pediu aí a música Tudo é Perda, com Felipe Rodrigues. Mas reflita aí o que é perda e o que você precisa ganhar, tá certo? Porque é pra você não desistir de continuar ouvindo o programa e não desistir de nada na sua vida.
0: Pegando aqui carona, eu descobri um ouvinte que agora é nosso cliente também, ele disse que é ouvinte desde o início do programa, né? É do tempo de Google aí. Então, o Ancélio e Eliane, Ancélio e Eliane, eles congregam na Igreja Nova Aliança e eles moram na rua Aloysio Alves dos Santos, lá no Maria do Carmo. Então, um abraço pra vocês aí, tá bom? Então, vamos ouvir essa música e a gente volta já no próximo bloco, Pastor Clebson, com o Pastor Clebson, né? Fala de sua vida. Não desista. Continua por aí.

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4: Muito bem, boa tarde para você, né? Já chegando aí na parte final do programa, tem muita coisa para a gente ainda. Nosso tema de hoje, não desista da vida. Em qualquer circunstância, né, essa é a palavra para você. A palavra de Deus tem também vários versículos, um deles é, não fui eu que te ordenei, então se forte e corajoso, não te apavore, nem desanime, pois o Senhor, teu Deus, estará com você por onde quer que você andar, né? Então, agora é hora de realmente a gente ter uma palavra mais voltada diretamente da palavra mesmo, aquela reflexão, palavra de Deus para sua vida, com o pastor Clebson.
5: 17:37, por alguns minutinhos nós vamos refletir na palavra do Senhor. E antes de ir para o texto, já foi o pare e pense, mas eu quero que a gente pare e pense conosco, pensando da seguinte forma, Rogério Santos, na história. Certo dia, um homem saiu de casa para trabalhar, como todos os dias. Chegou no seu trabalho. Se fosse hoje, ele teria ido lá, batido ponto e começou o seu trabalho. Meio-dia, tarde, noite. Ele era um vigia. Ele tinha que virar a noite. Talvez entregar o turno no dia seguinte. Mas naquele dia... Naqueles dias, naquela cidade, estava acontecendo algumas coisas inusitadas. Chegou algumas pessoas lá, especialmente dois homens. E esses homens começam a falar do caminho da salvação, começam a falar de Jesus. Uma família é convertida. Aqueles encontram na beira de um rio, família da Lídia. Mas eles continuam, cidade, andando na cidade, e uma jovem... Ela tem um espírito maligno expulso dela. Isso rende para esses homens uma prisão. Eles são presos, açoitados, estão pés e mãos amarrados, e aquele homem está guardando aquela prisão. À noite, ao invés de ouvir gritos e lamentos, aquele homem ouve louvores. Aqueles presos estão louvando a Deus. Talvez ele pense o que é isso. Mas ele continua. Ele estava vigiando, mas ele poderia dormir. Não tinha problema nenhum. Por quê? Porque eles estão pés e mãos amarrados. A prisão está trancada. Como é que aqueles homens vão fugir? Diz que por volta da meia-noite, Paulo e Silas oravam e cantavam louvores a Deus. E os demais companheiros escutavam em toda a prisão. Sabe o que aconteceu? De repente, um terremoto. Os alicerces da prisão são sacudidos. As portas são abertas. Mas não era um simples terremoto. Porque até mesmo as cadeias, aquele que aprisionava os pés e as mãos dos presos, caíram, se soltaram. Então aquele homem que era para ter mais uma noite normal de trabalho, como as demais, ele se acorda, ele vê as portas abertas, talvez ele coloque a mão na cabeça. E agora, o que, que eu vou fazer? Porque naquele regime, naquele governo romano, a fuga dos prisioneiros deveria ser paga com vidas. Era vida por outra vida. Então ele, em um ato de desespero, e agora, o que, que eu vou fazer? Diz que ele puxou a espada. E o texto é muito claro, ele ia suicidar-se. Porque ele presumiu, ele pensou, ele achou que todos os presos tinham fugido. Por que essa história dessa forma? Como eu disse, parecia mais um dia normal na vida daquele homem. Mas agora estava sendo um momento que iria acabar num desastre. Todos fugiram. E o carcereiro ia ter que pagar com a própria vida? Só ele? O texto não diz isso. Mas o contexto da época nos explica que se aqueles presos tivessem fugido, não apenas ou somente o carcereiro iria morrer, mas iriam pegar toda a família dele e matá-lo. Matá-los, de um por um. E o carcereiro seria o último a morrer. E ele ia morrer tendo em mente que foi culpa dele. Iam colocar isso na mente dele. Seu filho morreu porque a culpa é sua. Sua esposa morreu porque você deixou eles fugirem. Porque você estava dormindo. Veja, a história desse homem poderia ter acabado aqui. Ele estava, nesse momento, não apenas desistindo de viver, mas não queria passar por essa dor de perder toda a família por algo que ele não tinha culpa. Ele tinha culpa do terremoto? Não teve. E mais, esse terremoto abriu todas as portas. Até aí, tudo bem. Aqueles presos estavam acorrentados, como é que eles iam fugir? Eles ainda estavam acorrentados. Mas as correntes se soltaram. Esse homem estava a ponto de perder não só a sua vida física, aquilo que nós falamos, morrer duas vezes. Ele estava a ponto de morrer dessa forma. Porém, ele ouve algo. Um grito em alta voz, não te faças mal nenhum. Grita Paulo lá de dentro, todos estamos aqui. Às vezes a pessoa que está a ponto de desistir da vida, ele precisa de alguém. E não é alguém que chega sussurrando. Às vezes ele precisa de alguém que fale forte, alguém que grite, alguém que o faça parar naquele momento. Porque o que ele está para fazer pode ser o pior ato e o último ato da sua vida. Paulo estava lá naquele momento. Todos estavam lá. É isso que Paulo diz. Isso foi o suficiente para que nesse momento aquele homem não desistisse da sua vida. Ele entra, talvez trêmulo, pedindo uma luz. Talvez não, o texto diz isso, né? Entrou precipitadamente trêmulo e prostra-se perante Paulo e Silas. Depois os leva para fora, talvez para ver melhor como é que eles estão. Então sua vida deixou de ser o que era. Aquele dia estava para mudar completamente a vida daquele homem. Já estava sendo diferente por causa do terremoto. Já estava sendo diferente porque ele queria tirar a própria vida. Mas agora ele pergunta, o que eu posso fazer para ser salvo? Então, aquilo que nós falamos no início. Ele é diferente, porque a resposta que ele ouve é crer no Senhor Jesus. E será salvo tu e a tua casa. Essa é a diferença na vida daquele homem. Essa foi a diferença naquele dia na vida daquele homem. Não foi o terremoto. Não foi estar preso ali naquela prisão. Aqueles homens que para ele eram dois bandidos. Ele não conhecia Paulo e Silas. Na sequência que tanto ele como os demais vão saber, inclusive, que Paulo era cidadão romano. Logo, ele não poderia ter sido preso sem um julgamento, muito menos açoitado publicamente. Não desista da sua vida. Não desista. Às vezes as circunstâncias fugiram ao seu controle. Não estava no controle do carcereiro, mas Deus estava no controle. Deus mandou. Aliás, Deus permitiu, Deus fez com que Paulo e Silas e todos ficassem ali. Daquela prisão, talvez ele foi o único que foi salvo. Porque diz a continuidade do texto. Que lhe pregaram a palavra a todos de sua casa. E naquela mesma noite, ele lavou-lhe os vergalhões dos açoites e foi batizado. Não desista da sua vida. Talvez nesse momento, no momento que você ou alguém da sua família, algum amigo, esteja pensando que é o último momento da sua vida, realmente pode ser o último momento da sua velha vida. Pode ser o seu último momento de pensar que não tem jeito. Deus vai lá e dá o jeito dele, que é salvar. Nessa história, que está lá em Atos 16, nós vemos exatamente esse personagem. Ele quer desistir da vida. A situação fugiu do seu controle. Ele achava que ali era o fim. Mas Deus tinha algo muito maior e melhor para ele. A salvação em Cristo Jesus. E não só para ele. Para ele e toda a família que ele pensou que iria ser assassinada, ia ser morta pelos romanos. Não desista, porque Deus tem algo muito maior para todo aquele que nele crê. A nossa oração é que Deus nos abençoe, nos use como usou Paulo e Silas para deter aquele homem de tirar a própria vida. Que Deus lhe abençoe em nome de Jesus. Vamos lá, Gustavo, antes da música, qual é a música aí mesmo? Tudo que eu vivi com vocal livre. Minha mãe mandou a sua mensagem e pelo horário não vai dar para atender o pedido musical, mas dá para ouvir o áudio, a mensagem da minha mãe. E em seguida, nós vamos ouvir a música Tudo que eu vivi com vocal livre.
0: Ô, Clebson, boa tarde. Se não der tempo ainda, meu filho, botar uma música para mim. Eu gostaria de pedir a música de Salmo 139 do Nive Soares. E a mesma eu ofereço para minha mãe, Barra do Córdoba, meus irmãos, para o Luiz e família, para a irmã Eulina. Fez também para o irmão Roberto, que eu fiquei sabendo que hoje é aniversário dele. E manda os parabéns aí para ele por mim. Que Deus abençoe a vida dele e a todos que estão ouvindo o programa. Se quem gostar da música, também oferecida para todos. Boa tarde.

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4: 7 minutos para as 18 horas. Dá tempo ainda, dá tempo. Correndo aí, criançada. É ouvir o programa Vida Só em Jesus, participar e nós citarmos os nomes de vocês aqui no nosso programa. Citar os nomes de vocês, mas antes, um abraço todo especial. Novamente citando aí a irmã Ivaneide. Ivaneide, permita-me dizer como eu carinhosamente lhe chamava de tia. É um carinho, viu? Muito achegado. Lembro lá desde 1900 e... Não vou entregar não, senão vão dizer que a gente é tia. Mas desde que nos conhecemos lá no Colégio Nicolaudino, então a nossa amizade já vem de longa data. Que Deus te abençoe grandemente, em nome do Senhor Jesus. E mesmo porque as duas crianças que vai começar aqui são suas sobrinhas. Isso, as filhas aí da Iraneide e do Sérgio. Vou começar aqui, Rogério Santos continua aí com o Ping Pong, começando com Anne e Laiane lá em Grajaú, no Maranhão, e voltando para cá para Tobias.
5: Agatha e Christopher.
4: Davi, Arthur e Maitê.
5: Gustavo e Micaela.
4: Eliel e nasceu essa semana o André. Então, Eliel e André estão por aqui, os filhos aí de Milena e Douglas. Continue.
5: E na mesma família, também neto do Roberto, tinha Isaac. Agora também o Gabriel, do Marcel e da Alice.
4: Alice. E lá em casa tem a Noemi e a Sara. Continue aí, Rogério Santos.
5: Aylan.
4: Caio.
5: Davi Emanuel.
4: Gael.
5: Heitor.
4: João Guilherme.
5: João Vitor.
4: Leonardo.
5: Liz Mirelli.
4: Lucas Lessa.
5: Marília Vitória.
4: Mavi.
5: Maia.
4: Olavo.
5: Raí.
4: E Sofia.
5: Muito bem.
4: Então, as crianças aqui conosco, ligadas, e vão ouvir a história. Preste atenção no foco da história. A história diz que Jesus cura um surdo, mas o foco da história é um pouquinho maior do que isso. Não é a cura, somente a cura. Vai ser dito no início e depois no final. Então ouça a história e depois a música Posso Ser um Missionáriozinho. Porque Deus é o rei.
6: Jesus me ensina a levar meus amigos a ele. Jesus cura um homem surdo. Em uma região chamada Decápolis, vivia um homem que não ouvia nem falava nada.

amigos do rapaz foram abrindo caminho por entre a multidão até encontrar Jesus. Assim que Jesus viu o homem, entendeu o que os amigos queriam. Pegou-o pela mão e afastou-se da multidão. Jesus não queria fazer o milagre na frente de todos. Ele queria estar com o homem. Jesus pôs os dedos nos ouvidos e tocou a língua daquele homem, que era mudo. Então, olhando para o céu, Jesus falou aos ouvidos e à boca do homem: abram-se! Antes que pudesse entender o que estava acontecendo, ele estava ouvindo e falando. Jesus pediu que ele não contasse a ninguém esse milagre, mas ele e seus amigos estavam tão felizes que rapidamente saíram contando a todos a novidade. Logo, as pessoas estavam comentando as maravilhas que Jesus havia feito. Vamos fazer Jesus conhecido. Ide por todo o mundo e pregai o Evangelho a toda criatura. Marcos 16, 15.

Jesus disse a seus discípulos e a nós também: vão pelo mundo todo e preguem o Evangelho a todas as pessoas. Marcos 16, 15.

0: É isso aí, no ritmo de três palavrinhas, estamos aqui para lembrar que amanhã, às 9 horas da manhã, temos Escola Bíblica Dominical. Escola Bíblica Dominical, a famosa EBD, que nós fazemos questão de manter todos os domingos, ensino de qualidade da Palavra do Senhor para crianças, jovens, adultos. E eu estava vendo, Rogério Santos, algumas justificativas para faltar na EBD. Uma delas é se você estiver construindo uma arca muito grande, aí você pode faltar, né? Então, vocês todos são convidados para estar amanhã conosco na Escola Bíblica Dominical, a partir das 9 horas da manhã. Justificativa, será ser plausível, ou então, tem mais uma. Se você for como Matusalém, tiver pouco mais de 900 anos, aí estiver bem cansadinho, realmente fica difícil estar na EBD. Mas caso não tenha mais de 900 anos, esteja lá conosco. Você é a escola que você é matriculado desde que nasce e só continua, só termina, aliás, não termina, continua lá no céu. Considerações finais, vamos lá.
1: Pois é, gente, então agradecer a Deus, agradecer a você, né, que esteve com a gente, Deus te abençoe, bom final de semana, como disse o pastor, procura se fortalecer na palavra, no Senhor, na nossa igreja aí, tá bom? Na sua igreja também, repente, tá certo? 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Um abraço, Deus te abençoe. Não desista.
0: É isso aí. Um abraço a todos.

Programa Vida Só em Jesus, chegando ao final, mas próximo sábado tem novamente aqui. Dia 3 de outubro estaremos de volta aqui, se o Senhor nos permitir. Obrigado a você pela audiência, obrigado ao nosso Deus por nos permitir estar aqui comunicando a palavra do Senhor a você. Obrigado à direção dessa rádio e nosso amigo Gustavo Jean aqui na técnica. Que Deus abençoe grandemente em nome do Senhor Jesus.

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1: 18:03.
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Em nome do Pai, do Filho e do Espírito Santo. Amém. Boa noite, querido e amado povo de Deus, povo querido das terras de Nossa Senhora Imperatriz dos Campos. É com muita alegria que iniciamos mais um programa, Momento de Reflexão no Comando da Catequese, na pessoa de Maria Almeida. Sei que vocês já ouviram minha voz por aqui hoje, né? Estive aqui no Manhãs Iluminadas, mas a missão chama e a gente vem. É, louvado seja Deus por isso. Já pedindo assim que o Espírito Santo de Deus venha ficar sobre nós, venha acalmar os nossos corações, que o Espírito Santo de Deus possa estar sobre sua mente e sobre seu coração, lhe dando coragem, ânimo, força para tomar as decisões que precisam ser tomadas, para resolver as situações que precisam ser resolvidas. Que o Espírito Santo possa vir apaziguar, acalmar, orientar, capacitar e conduzir a cada um de nós. Você que se encontra aí na sua casa nesse momento, sintonizados aqui na Tobias Barreto FM. Sei que um dia agitado na nossa cidade hoje, vinha chegando aqui na rádio agora, muita agitação, mas peço assim que seja tudo em paz, né? Que todo mundo se divirta da melhor maneira possível, que todo mundo volte sãos e salvos para suas casas. Amém? E nesse clima de pedir o Espírito Santo de Deus que venha sobre cada um de nós, a gente vai ouvir a nossa primeira canção e faça dessa canção a sua oração ao Espírito Santo de Deus neste início de noite e já já eu volto.

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1: Muito bem, voltando depois desta linda canção, onde a gente pede ao Espírito Santo de Deus que venha repousar sobre cada um de nós, que ele venha fazer morada em nosso meio e que realmente o Espírito Santo de Deus possa vir e permanecer conosco, amém? Tenho aqui a programação da festa de São Miguel Arcanjo. Isso. Para diminuir um pouco a zoada do furdunço lá da rua, tá saindo no ar. Não tem como, né? Não tem o que nós fazer. Pronto, então vamos lá. É na base da luta e vamos embora. Pronto. Domingo, 27. Diminuiu bastante. Domingo, 27. Não, primeiro vamos para hoje, que eu já queria pular para amanhã. Hoje, né, convidando vocês a participarem da festa de São Miguel Arcanjo, lá da quase paróquia São Miguel Arcanjo, que teve seu início dia 20 e vai ter a sua culminância dia 29. Mas hoje, sábado, já aconteceu agora à tarde por lá, a missa com os enfermos e idosos. E agora à noite, às 19 horas, vou sair até uns 5 minutinhos antes para conseguir chegar lá. É hoje às 19 horas, noite de oração pelas crianças. Celebrante de hoje, Padre Carlos Alberto de Jesus Assunção, vigário paroquial da paróquia Catedral Nossa Senhora de Guadalupe, lá em Estância. Convidados da noite de hoje, pastoral da catequese, eucaristia, crisma, adultos e batismos. Coral das crianças, coroinhas e pastoral da criança. Convidados também os povoados hoje, Campestre, Barriga, Fontinha e Boiadeira. O gesto solidário de hoje é biscoito. E amanhã, domingo, às 8h30, Missa das Madrinhas e Padrinhos da decoração da festa de São Miguel Arcanjo. A acolhida às 8h15 e às 8h30, Santa Missa. Tem também amanhã, procissão dos motoristas. Alô, pessoal, motoristas, moto, carro, bicicleta, patinete, Tinky Wink, Gypsy, Lalipô. Todo mundo que tiver sua locomoção, participar dessa procissão dos motoristas, tendo a sua concentração às 18h15, 6h15, lá no Conjunto Irmã Dulce. Então, a procissão dos motoristas da festa de São Miguel Arcanjo vai estar saindo às 6h30, lá do Conjunto Irmã Dulce. Mas a concentração a partir das 6 horas, né? 6h15, a concentração. E às 6h30 da noite, o início da procissão dos motoristas em direção à quase paróquia de São Miguel Arcanjo. Às 19 horas, né, assim que chegar o cortejo, né, dos motoristas na Igreja de São Miguel Arcanjo, será a noite de oração pelos ciclistas, motoqueiros e motoristas. Celebrante de amanhã, Padre José Adelmo Rodrigues Fraga, pároco da paróquia Nossa Senhora da Conceição em Arauá. Convidados da noite de amanhã, ciclistas, motoqueiros e motoristas. Gesto solidário de amanhã, massa de milho. Cada noite foi um item diferente. Já teve óleo, feijão e sardinha em lata, macarrão, farinha de mandioca, arroz, açúcar, hoje biscoito e amanhã massa de milho. Maria, mas e depois, para onde irão esses mantimentos? Serão formadas cestas básicas para serem distribuídas às famílias carentes. Tá bom? Então, por isso que a cada dia temos um gesto solidário e um gesto concreto da nossa fé. Tá bom? E o encerramento da festa de São Miguel Arcanjo será terça-feira, dia 29, a grande festa de São Miguel Arcanjo. Dando início às 5 horas da manhã, né, rezando juntos, o encerramento da quaresma de São Miguel e o café da manhã comunitário. às 19 horas, isso da terça-feira, dia 29, missa solene, presidida pelo excelentíssimo reverendíssimo Dom José Genivaldo Garcia, bispo de Estância. Em seguida, solene procissão com os estandartes dos padroeiros das comunidades e o carro triunfal de São Miguel. Após a Santa Missa, haverá o show de encerramento com o padre Sandro Sanfoneiro. Então, recheadíssimo esse fim de semana e até a terça-feira da semana que vem, de momentos especiais para a gente passar com Jesus. Amém? A gente vai, daqui a pouquinho, ler o Salmo já da liturgia do domingo. Mas antes disso, a gente vai para a nossa próxima canção e eu já volto.

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1: Muito bem, voltando depois desta linda canção, Odres Novos, com o pessoal da Gerados pela Imaculada. Linda canção, e que realmente sejamos odres novos para receber o vinho novo que Jesus tem para depositar em cada um de nós. Só recordando que daqui a pouquinho, festa de São Miguel Arcanjo, para a gente participar. Mas a gente vai ler agora, né, ouvir agora o Salmo, já do domingo, lembrando que a gente já está na liturgia do domingo. Recordai, Senhor meu Deus, vossa ternura e compaixão. Recordai, Senhor meu Deus, vossa ternura e compaixão. Mostrai-me, ó Senhor, vossos caminhos e fazei-me conhecer a vossa estrada. Vossa verdade me oriente e me conduza, porque sois o Deus da minha salvação. Em vós espero, ó Senhor, todos os dias. Recordai, Senhor meu Deus, vossa ternura e compaixão. Recordai, Senhor meu Deus, vossa ternura e a vossa compaixão, que são eternas. Não recordeis os meus pecados quando jovem, nem vos lembreis de minhas faltas e delitos. De mim lembrai-vos, porque sois misericórdia, e sois bondade sem limites, ó Senhor. Recordai, Senhor meu Deus, vossa ternura e compaixão. O Senhor é piedade e retidão, e reconduz ao bom caminho os pecadores. Ele dirige os humildes na justiça, e aos pobres ele ensina o seu caminho. Recordai, Senhor meu Deus, vossa ternura e compaixão. Que salmo lindo esse, onde a gente faz esse clamor ao Senhor. Faz esse clamor para que ele não feche os ouvidos dele às nossas súplicas, mesmo sendo nós um rebanho de pecadores, pessoas que não são dignas de que ele volva o seu olhar misericordioso para nós. Mas mesmo assim, ele volve. Ele olha para cada um de nós. Recordai, Senhor meu Deus, vossa ternura e compaixão. Quão bom é o Senhor quando nos cuida com tamanha misericórdia e compaixão. Quando usa em nós a misericórdia infinita. Quando olha para nós com extrema piedade, mas também com muita justiça, porque Jesus é justo. Aqui a gente só recebe o bem se fizer o bem. Sim, muitas vezes também fazemos o bem e recebemos o mal, mas isso é com cada um de nós. Mas que a gente permaneça fazendo o bem, que a gente permaneça querendo o bem. Porque a estrada com Jesus não é que ela vai ser fácil. Não é que ela vai ser só um mar de rosas, só as coisinhas lindas do céu. Não. Vai ter batalha, vai ter luta, vai ter derrota, vai ter choro, né? Vai ter muita murmuração vindo da nossa parte. Mas Cristo vai estar ali conosco. Então não é que estejamos livres de todos esses maus sentimentos e acontecimentos. Mas é que estamos segurando na mão de Jesus para atravessar por tudo isso com Ele, para passarmos por tudo isso com Ele. Recordai, Senhor meu Deus, vossa ternura e compaixão. Lindo, né? E aí agora, vou passar aqui a lista das missas de amanhã, para que a gente fique ciente. A festa está acontecendo, né? A festa de São Miguel Arcanjo, lá na quase paróquia São Miguel. E nós amanhã, aqui da paróquia de Nossa Senhora Imperatriz dos Campos, temos a nossa programação, né, do domingo. Santa Missa, 7 horas da manhã na Matriz, 10 horas na Matriz, 17 horas na Mãe Rainha, 19 horas lá no bairro São José e 19 horas também na Igreja Matriz de Nossa Senhora Imperatriz dos Campos. Então, tem missa suficiente para participar, se tem tempo para aquilo que se prioriza. O que é que nós andamos priorizando? O que é que nós andamos colocando em primeiro lugar na nossa vida? Vamos analisar. 7 horas da manhã, 10 da manhã, missa na Matriz de Nossa Senhora Imperatriz dos Campos. 17 horas, missa na Mãe Rainha. 19 horas, no São José, lá no bairro São José. E 19 horas também na Igreja Matriz de Nossa Senhora Imperatriz dos Campos. Essa é a programação para as missas de amanhã. E aí tenho aqui, irmãos, também outro convite lindo para fazer para vocês, né? Para cada um de nós, na verdade, esse lindo convite, que é a festa de Nossa Senhora do Rosário, lá do bairro Cruz. Aqui, para quem está acompanhando, para quem está assistindo, né? O convitezinho da festa de Nossa Senhora do Rosário, lá no bairro Cruz, que vai ter o seu início agora dia 28. Então, dia 28, tem a nossa abertura da festa de Nossa Senhora do Rosário para a gente participar, lá no bairro Cruz. E aí vai de 28 a 7 de outubro, 28 agora a 7 de outubro. É, somos Igreja Eucarística Sinodal e Missionária. A primeira noite, dia 28, na segunda-feira, já a próxima agora, é a noite das crianças e catequistas, liturgia do dia. O presidente da celebração, diácono Antônio Marcelo, e os organizadores, as adultas do movimento dos focolares. E aí vai se seguindo até o dia 7, mas daqui até lá teremos mais chance de divulgar ainda melhor a festa de Nossa Senhora do Rosário lá no bairro Cruz. Então, pessoal do bairro Cruz, comunidades vizinhas aí, né? Aí a gente tem o Bom Jardim, tem lá o Irmão Dulce, Maria do Carmo, Padre Pedro, todas essas comunidades convidadas a participarem também da festa de Nossa Senhora do Rosário. A gente vai para a nossa próxima canção e eu volto já já.

0: explicando Maria Almeida.
1: Muito bem, voltando também, depois desta canção belíssima, em alusão também ao mês da Bíblia, né, que setembro a Igreja Católica festeja esse momento lindo, esse mês lindo da Palavra de Deus, de tudo aquilo que Jesus nos fala através da sua palavra, sendo que, obviamente, a palavra é para ser vivida o ano todo, todo o tempo, a vida toda. Não só no mês de setembro, mas voltamos esse olhar para o mês de setembro, para a palavra de Deus, para criar esse gosto pela palavra, né? Por ouvir, por ler, por vivenciar a palavra de Deus. A palavra de Deus é aquela luz que a gente necessita para direcionar a nossa vida. A gente tem conselho na Bíblia, a gente tem história, a gente tem a história de Jesus todinha. A gente tem os ensinamentos, a gente tem aquelas pessoas que viveram próximos a Jesus ali relatados na Bíblia. A gente tem tudo na Bíblia para se fortalecer. A gente tem puxão de orelha de Jesus com a gente na Bíblia. Então a gente tem tudo lá. Basta que a gente pegue o prazer por lê-la e principalmente em vivê-la. Porque não é fácil, eu não vivo a palavra de Deus como ela deveria ser vivida, mas eu estou tentando a cada dia um pouquinho, a cada dia um pouquinho. E é isso que o mês de setembro vem nos convidar a fazer, viver cada dia um pouquinho. Esse ano a igreja nos convida a ler o livro de Daniel, tá bom? Então, livro de Daniel, uma história muito bonita, né? De tudo, do profeta Daniel ali, de tudo que foi vivido por ele, né? Da ação de Deus ali, então... É importante a gente aprofundar, sim, o nosso conhecimento e o nosso amor pela palavra de Deus. Amém? Só recordando aqui a lista das missas, porque eu já vou deixar vocês, que eu vou agora lá para quase paróquia de São Miguel, com meu companheiro fiel, meu filho Luiz Henrique. Deus abençoe. E aí, as missas de amanhã, 7 da manhã... Missa na Matriz de Nossa Senhora Imperatriz dos Campos. 10 da manhã também na Matriz. 17 horas no Maria do Carmo. 19 horas no bairro São José. E 19 horas também na Igreja Matriz de Nossa Senhora Imperatriz dos Campos. Então, tem missa suficiente. Vamos participar. Amém? E amanhã, lá na quase paróquia de São Miguel, é a procissão com os motoristas. Só para recordar, para vocês ficarem preparados. Às 18h15 é a concentração lá no meu bairro, que eu amo demais, lá no Irmã Dulce, né? Então a gente vai se concentrar. Eu digo a gente porque eu vou estar por lá, o Bruce servando, claro, né? Às 18h15 é a concentração lá. Depois, às 18h30, sai o início, né, dessa procissão dos motoristas. E o cortejo sairá, como eu já disse, lá do Irmã Dulce, em direção... A Igreja de São Miguel Arcanjo. Lá chegando, noite de oração pelos ciclistas, motoqueiros e motoristas. Celebrante de amanhã, Padre José Adielmo Rodrigues Fraga, pároco da paróquia Nossa Senhora da Conceição em Arauá. Os convidados de amanhã, ciclistas, motoqueiros e motoristas. É o gesto solidário, massa de milho. E hoje, né, agora já... Às 19 horas, noite de oração pelas crianças e a Santa Missa será celebrada por Padre Carlos Alberto de Jesus Assunção. Então, a todos vocês, meu muito obrigada, um cheiro no coração, um final de semana abençoado das graças do Senhor Jesus e a proteção de Maria. A todos vocês que ficaram sintonizados com a gente, meu muito obrigado e que seja uma noite de paz, um final de semana de paz. Para todos nós. Em nome do Pai, do Filho, do Espírito Santo. Amém. Paz e bem. Fui. Fiquem com Deus e até a próxima.

0: Boa noite a todos.
1: Boa noite.
0: Alguém perdeu o cartão de banco, né? É ali na entrada da igreja, João P.S. Santos. Se for de aproximação, ainda bem que pegou. Chegou na mão de pessoas. É indecente, né? Se tivesse na mão de qualquer um. É João P.S. Santos. Vou deixar na mão do sacristão. Giliardi, quem é o dono pode pegar aqui com ele. Não vai tirar não o dinheiro, viu? Leia a intenção que chegou agora. Me dê. E ação de graças pelos 28 anos de casamento, Douglas e Gil. Cadê? Estão aí? Aí. Em nome do Pai, do Filho e do Espírito Santo.
1: Amém.
0: A graça de nosso Senhor Jesus Cristo, o amor do Pai e a comunhão do Espírito Santo estejam convosco.
1: Bendito seja Deus que nos reuniu no amor de Cristo.
0: Cantemos o ato penitencial.

0: compaixão de nós, perdoe os nossos pecados e nos conduza à vida eterna.
1: Amém.
0: Vamos cantar o hino de louvor.

0: traz vosso poder, sobretudo no perdão e na misericórdia. Derramai em nós a vossa graça, para que, correndo ao encontro das vossas promessas, mereçamos participar dos bens celestes. Por nosso Senhor Jesus Cristo, vosso Filho, que é Deus e convosco vive e reina, na unidade do Espírito Santo, por todos os séculos dos séculos.
1: Amém.
0: Sentados para a liturgia da palavra.

0: Leitura da profecia de Ezequiel. Assim diz o Senhor: Vós andais dizendo, a conduta do Senhor não é correta. Ouvi, voz da casa de Israel: é a minha conduta que não é correta, ou antes é a vossa conduta que não é correta? Quando um justo se desvia da justiça, pratica o mal e morre. É por causa do mal praticado que ele morre? Quando um ímpio se arrepende da maldade que praticou e observa o direito e a justiça, conserva a própria vida. Arrependendo-se de todos os seus pecados, com certeza viverá, não morrerá. Palavra do Senhor.
1: Graças a Deus.

0: Leitura da carta de São Paulo aos Filipenses. Irmãos, se existe consolação na vida em Cristo, se existe alento no mútuo amor, se existe comunhão no Espírito, se existe ternura e compaixão, tornai então completa a minha alegria. Aspirai a mesma coisa, unidos no mesmo amor. Vivei em harmonia, procurando a unidade. Nada façais por competição ou vanglória, mas com humildade. Cada um julgue que o outro é mais importante e não cuide somente do que é seu, mas também do que é do outro. Tende entre vós o mesmo sentimento que existe em Jesus Cristo. Jesus Cristo, existindo em condições divinas, não fez de ser igual a Deus uma usurpação, mas esvaziou-se a si mesmo, assumindo a condição de escravo e tornando-se igual aos homens. Encontrado com aspecto humano, humilhou-se a si mesmo, fazendo-se obediente até a morte. E morte de cruz. Por isso, Deus o exaltou acima de tudo e lhe deu o nome, que está acima de todo nome. Assim, ao nome de Jesus, todo joelho se dobre no céu, na terra e abaixo da terra. E toda a língua proclame: Jesus Cristo é o Senhor, para a glória de Deus Pai. Palavra do Senhor.
1: Graças a Deus.

0: convosco.
1: Ele está no meio de nós.
0: Evangelho de nosso Senhor Jesus Cristo, segundo São Mateus.
1: Glória a vós, Senhor.
0: Naquele tempo, disse Jesus ao sacerdote e anciões do povo: que vos parece? O homem tinha dois filhos. Dirigiu-se ao primeiro, ele disse: filho, vai trabalhar hoje na minha vinha? O filho respondeu: não quero. Mas depois mudou de opinião e foi. O pai dirigiu-se ao outro filho e disse a mesma coisa. Este respondeu: sim, Senhor, eu vou. Mas não foi. Qual dos dois fez a vontade do pai? O sumo sacerdote e os anciões do povo responderam: o primeiro. Então Jesus lhe disse: em verdade eu vos digo, que os cobradores de impostos e as prostitutas vos precede no reino de Deus. Porque João veio até vós no caminho de justiça, e vós não acreditaste nele. Ao contrário, os cobradores de imposto e as prostitutas creram nele. Vós, porém, mesmo vendo isso, não vos arrependeste para crer nele. Palavra da salvação.
1: Glória a vós, Senhor.
0: Salva de palma para a palavra de Deus, que é vida e verdade. Queridos irmãos, queridas irmãs, a liturgia de hoje nos ensina um pouco a entender qual é o pensamento de Deus para nós. Através dos seus profetas, através dos seus apóstolos, seus discípulos. Na leitura da carta de São Paulo aos Filipenses, aliás, na primeira leitura, a profecia de Ezequiel diz para nós: assim diz o Senhor, vós andais dizendo, a conduta do Senhor não é correta. Ouvi voz da casa de Israel, Paulo dizendo aos filipenses. É a minha conduta que não está correta, ou antes é a vossa conduta? Sou eu que prego a palavra de Deus, que anuncio o reino de Deus, anuncio o evangelho. Anuncio o evangelho. Prego o evangelho. Não estou correto para vocês? O que significa estar correto no mundo de hoje? É fazer a vontade do mundo ou é fazer a vontade de Deus? Paulo deu uma lição moral para os filipenses. E os filipenses dizem que Paulo não estava correto. A conduta de Paulo de sair pregando o evangelho, anunciando o reino de Deus, não estava correto. O que estava correto era a conduta dos fariseus, os doutores da lei, que massacrava o povo, que humilhava o povo, que desprezava Jesus, perseguia os apóstolos, os discípulos. Então, para eles, a conduta correta seria o mal, não seria o bem. Paulo, praticando o bem, não estava na conduta correta. Eles que praticavam o mal, para eles a conduta correta era deles. Aí o Paulo fez um questionamento: é a minha conduta que não está correta ou é a de vocês? Ele termina dizendo: quando o ímpio se arrepende da maldade que praticou e observa o direito e a justiça, esse conserva a própria vida. Arrependendo-se de todos os seus pecados, com certeza viverá e não morrerá. Por que Paulo diz isso? Se você se arrepende dos seus pecados, vai viver eternamente. Não morrerá. Aí, para eles, Paulo estava falando algo que não era correto. A morte, para eles, seria o fim, a destruição. Mas ele reflete essa colocação de Paulo, ele medita nessa colocação de Paulo. Se o ímpio se converte, ele não morre, viverá. Mas se não se converte, morre, não viverá. Eles criticaram Paulo por isso, porque eles não tinham fé nessa morte e nessa vida. A morte que Paulo diz, é a morte espiritual, não material. Não morrerá espiritualmente. Morrerá, sim, materialmente. Porque mesmo que vocês creem em Deus, morrerá materialmente. O que não vai morrer em vocês é o espiritual, a vida espiritual. Então, nem isso eles entendiam. Eles achavam que Paulo estava numa controvérsia. Eles achavam que ninguém iria morrer, já que os profetas morreram. Por que Paulo veio com a ideia que ninguém vai morrer? Só que eles não entenderam que essa morte que Paulo diz não morrerá é uma morte espiritual. Ela permanece até a eternidade. Mas a morte material vai acontecer e vai para a sepultura, lá apodrece a matéria. Mas o Espírito permanece vivo em Deus. É isso que se reflete a primeira leitura. A segunda leitura. O profeta Ezequiel fala sobre isso. A segunda leitura, Paulo. E Paulo também fala sobre isso em algumas passagens da Bíblia. Paulo diz: se existe consolação na vida em Cristo, se existe alento mútuo no amor, se existe comunhão no Espírito Santo, se existe ternura e compaixão, tornai então completa a sua alegria. Se você acredita em Cristo e tem certeza que em Cristo há consolação, se você tem uma comunhão saudável com os outros e uma comunhão saudável com Cristo, se você tem uma ternura, uma compaixão no amor, na paz, na tranquilidade com o outro, por que então a sua alegria não é completa? O que é que está te faltando? Você tem fé em Cristo. Você ama o outro, você se dedica, você coloca em comunhão com o outro. Por que você não é um ser feliz? É porque ainda você tentou encontrar Cristo no outro, fora de você. Mas quando você começa a encontrar o Cristo dentro de você, a sua alegria se torna completa. a sua alegria se torna plena. Porque eu encontrar o Cristo do outro, eu vou me decepcionar. Porque cada um tem seus vendavais. Hoje é uma coisa, amanhã é outra. Agora mesmo é uma coisa, daqui a 10, 20 minutos, ou meia hora, ou uma hora, já é outra coisa. Então vou viver eternamente me decepcionando, e esse Cristo que eu encontro no outro não é um Cristo verdadeiro, perfeito, não é uma alegria plena. Plena. A alegria plena eu me encontro com Ele. Eu não posso sair de mim para o outro. Eu tenho de sair de mim para Cristo. Porque é nele que eu me encontro. E no outro eu não me encontro. No outro eu encontro um ser humano igual a eu. E no Cristo eu encontro a solução dos problemas dos seres humanos. Que eu tenho, que todos nós temos. Então Paulo faz essa alerta para nós. E ele continua dizendo: tende entre vós o mesmo sentimento que existe em Cristo. É difícil. Qual é o sentimento de Cristo? Amar, perdoar, servir, fazer uma sadia comunhão com o outro, falar bem com do outro, estar ao lado do outro para fazer feliz. É essa. Sentimento de Cristo. Se você tiver esses sentimentos de Cristo, você será feliz. E ele continua dizendo aqui: Jesus Cristo, existindo em condição divina, não fez do ser humano igual a uma usurpação, mas esvaziou-se a si mesmo, assumindo a condição de escravo e tornando-se igual aos homens. Jesus Cristo, com todo o seu poder, com toda a sua grandeza, ele não usou do poder para abusar. Ele não abusou do poder. Não escravizou ninguém. Ele, do poder que ele tinha, o poderoso que ele é, ele tornou-se humilde para fazer-nos grandes. Ele tornou-se pequeno para nos fazer grandes. Ele tornou-se humilde para nos exaltar. Ele quis fazer conosco uma história de comunhão, de vida, de transformação, de mudança. Ele quis se igualar a nós, menos no pecado. Mas ele assumiu a condição humana para que a nossa condição humana fosse perdoada. E nos concedeu gratuitamente a condição divina para que tivéssemos a participação gratuita no reino do céu, da comunhão celeste no reino do céu. E ainda diz aqui: por isso, Deus o Pai o exaltou acima de tudo e lhe deu o nome que está acima de todo o nome. Assim, ao nome de Jesus, todo joelho se dobre, na terra e nos infernos. E todas as línguas proclamem que Jesus é o Senhor, para a glória de Deus Pai. Então, mesmo sabendo que Ele é poderoso, está acima de todos nós, Ele quis ficar lá embaixo para que ficássemos em cima. Para quando Ele subir, levasse todos que estivesse em cima para o reino da salvação, ou seja, o reino do céu. O Evangelho nos diz a história dos dois filhos. O pai tinha dois filhos. Pediu a um, vá para a roça trabalhar. O filho disse, não vou. Mas se arrependeu e foi. Pediu ao segundo. O segundo disse, eu vou, e não foi. E ele perguntou aos fariseus, doutores da lei, e aí, quem está na verdade? O que disse não foi e se arrependeu e foi, o que disse que ia e não foi? Aí disseram o primeiro. Mas Jesus quis mostrar que as prostitutas e os publicanos, os pecadores, estarão no reino do céu primeiro do que os doutores da lei. Porque os doutores da lei, ele fala nesse sentido. Porque os doutores da lei seguiam Jesus, não seguia como Salvador, como profeta, que resgata, que salva. Seguia Jesus para pegar de uma falha dele. E aí denegria a imagem dele, como fizeram. Mesmo sem pegar a falha. E ainda tentaram fazer o que fizeram e levaram até a morte. Então Jesus mostra que João Batista veio e esses homens, doutores da lei, o chefe da sinagoga, não acreditaram em João Batista. Chamaram de loucos. De louco. Agora, quem foi acreditar em João Batista? Os pequenos. Os pecadores públicos. As prostitutas. Os pecadores públicos. Aqueles que não tinham nem voz, nem vez diante do Sinédrio. Diante do poderoso, ou dos poderes daquela época, dos doutores da lei que se achavam poderosos. Então Jesus faz uma comparação. O reino do céu é para aqueles que muitas vezes que são humilhados, maltratados e engrandecido por Deus, humilhado e maltratados pelos poderosos. A gente percebe quantos de nós humilhamos os outros, quantos de nós abusamos dos outros, porque subimos de poder, de grau, de status. Quantas pessoas, eu me lembro como hoje, dois amigos, andavam juntos, estudavam juntos. Começaram a estudar quando era criança, brincavam os dois na lama lá naquela época, quando chovia na frente da casa, e os dois iam para a escola juntos. Eu vi essa história, é verídica. E quando aconteceu, um era de um pai mais condições, que tinha mais condições. E o outro, o pai, tinha menos condições. Os dois estudaram na mesma escola, mas um cresceu mais, porque muitas vezes comprou título e subiu de carro. E o outro se formou e não encontrou emprego. Aonde foi se empregar depois? Na empresa desse outro amigo. E aonde esse amigo colocou para trabalhar? para ser o faxineiro, fazer limpeza do jardim. E ele formado na mesma formatura do outro. Então, percebeu o que aí? A humilhação. Com o tempo, a empresa teve uma crise e ele e o outro foi se aprofundando mais no estudo. E quem conseguiu tirar a empresa da situação difícil da crise foi aquele jardineiro. Que no final da história, ele ficou com a empresa e o outro ficou como gerente. Ele não humilhou, deixando no lugar que o outro tinha deixado como faxineiro. Então isso significa o quê? Nunca pense você que a pedra que você lança, um dia não vai voltar para você, vai. Aquele que você tentou subir na vida, pisando no caminho, no outro, amanhã ou depois, o outro vai passar por você lá embaixo. Cuidado. Faça tudo com justiça divina. Não queira derrubar ninguém. Não queira humilhar ninguém. Não queira perseguir ninguém. Não queira falar mal de ninguém. Quando vocês receberem no seu WhatsApp, na sua rede social, qualquer imagem denegrindo o outro, seja lá quem for, pense bem. Não espalhe esta imagem. Delete. Apague a imagem. Porque o mal, ele percorre muito enquanto não chegar ao ouvido inteligente. Quando chegar ao ouvido inteligente, a fofoca ou a imagem, é tudo deletado. A fofoca não vai para frente, a mentira não vai para frente e a imagem não vai também para frente. Tudo é acabado ali. Então vamos fazer isso. Se a gente pensar no outro, se eu mando essa imagem, se fosse a minha, será que o outro apagaria ou mandaria? Então eu vou apagar. Isso está acontecendo no mundo inteiro. Vamos trabalhar pelo bem e para a construção de uma igreja, de uma humanidade humana, em que todos têm o mesmo sentimento de fé. O mal que eu faço ao outro, eu vou receber amanhã. O bem que eu faço ao outro, amanhã também eu recebo. Amém? Creio em Deus Pai,
1: Todo-Poderoso, Criador do céu e da terra. E em Jesus Cristo, seu único Filho, nosso Senhor, que foi concebido pelo poder do Espírito Santo, nasceu da Virgem Maria, padeceu sobre Pôncio Pilatos, foi crucificado, morto e sepultado, desceu à mansão dos mortos, ressuscitou ao terceiro dia, subiu aos céus e está sentado à direita de Deus Pai Todo-Poderoso, e onde há de vir julgar os vivos e os mortos. Creio no Espírito Santo, na Santa Igreja Católica, na comunhão dos santos, na remissão dos pecados, na ressurreição da carne e na vida eterna. Amém.
0: Vamos fazer as nossas preces. Cada prece nós responderemos com a frase:
1: nós vos rogamos, Senhor, ouvi-nos.
2: Para que, sempre mais dócil, ó Espírito Santo, a Igreja se deixe renovar na sua capacidade de ouvir, acolher e transmitir a palavra do Deus vivo, rezemos ao Senhor.
1: Nós vos rogamos, Senhor, ouvi-nos.
2: Para que as sementes do Verbo possam germinar nas diversas situações do mundo, principalmente nas realidades conflitivas, nas realidades periféricas, geográficas e existenciais, E onde a dignidade humana não é valorizada, rezemos ao Senhor.
1: Nós vos rogamos, Senhor, ouvi-nos.
2: Para que nós, que celebramos esta liturgia dominical, tenhamos a graça de Deus a assumir o nosso sim com autenticidade e compromisso diante do Pai, rezemos ao Senhor.
1: Nós vos rogamos, Senhor, ouvi-nos.
2: Para que, mediante o anúncio do Evangelho, a nossa comunidade saiba oferecer às novas gerações razões sempre novas de vida e de esperança, rezemos ao Senhor.
1: Nós vos rogamos, Senhor, ouvi-nos.
0: Atendei, Senhor, as nossas preces e derramai sobre nós as graças do Espírito Santo. Por Cristo nosso Senhor.
1: Amém.
0: Vamos fazer o nosso ofertório, ofertamos a Deus aquilo que Ele merece de nós.

0: sacrifício. Seja aceito por Deus Pai Todo-Poderoso.
1: Receba, Senhor, por Tuas mãos este sacrifício, para a glória do Seu nome, para o nosso bem e de toda a Sua Santa Igreja.
0: Concedei-nos, Deus de misericórdia, que vos agrade esta nossa oração e que ela nos abra as fontes de toda a bênção. Por Cristo nosso Senhor.
1: Amém.
0: O Senhor esteja convosco.
1: Ele está no meio de nós.
0: Corações ao alto.
1: O nosso coração está em Deus.
0: Demos graças ao Senhor nosso Deus.
1: É nosso dever e nossa salvação.
0: Na verdade é digno e justo. É nosso dever e salvação dar-vos graça. Sempre e em todo lugar, Senhor Pai Santo. Deus eterno e todo-poderoso, pois pelo sangue do vosso Filho e pela força do Espírito Santo, quiseste congregar tudo de novo, os filhos dispersos pelo pecado, para que a Igreja, povo reunido na unidade da Trindade, seja reconhecida como o corpo de Cristo, o templo do Espírito Santo, para o louvor de vossa imensa sabedoria. Por isso, unido ao coro dos anjos, nós vos louvamos cantando a uma só voz.

0: verdade, ó Pai, vós sois santo e fonte de toda a santidade. Santificai, pois, estes dons, derramando sobre eles o vosso Espírito, a fim de que se torne para nós o corpo e o sangue de nosso Senhor Jesus Cristo.
1: Enviai o vosso Espírito Santo,
0: estando para ser entregue e abraçando livremente a paixão, Jesus tomou o pão, deu graças e o partiu, e deu a seus discípulos, dizendo: tomai todos e comei, isto é o meu corpo, que será entregue por vós. Do mesmo modo, ao fim da ceia, ele tomou o cálice em suas mãos, deu graças novamente e o entregou aos discípulos, dizendo: tomai todos e bebei, este é o cálice do meu sangue, sangue da nova e eterna aliança, que será derramado por vós e por todo, para a remissão dos pecados. Faze isto em memória de mim. Eis, irmãos, aqui no altar o Cristo, o mistério da nossa fé.
1: Anunciamos, Senhor, a vossa morte e proclamamos a vossa ressurreição. Vinde, Senhor Jesus.
0: Celebrando, pois, o memorial da morte e ressurreição do vosso Filho, nós vos oferecemos, ó Pai, o pão da vida e o cálice da salvação. E vos agradecemos porque nos tornaste dignos de estar aqui na vossa presença e vos servir.
1: Aceitai, ó Senhor, a nossa oferta.
0: Suplicante, vos pedimos que, participando do corpo e o sangue de Cristo, sejamos reunidos pelo Espírito Santo no só corpo.
1: O Espírito nos una no só corpo.
0: Lembrai-vos, ó Pai, da vossa Igreja, que se faz presente pelo mundo inteiro, que ela cresça na caridade e em comunhão com o Papa Leão, com o nosso Bispo Genivaldo Garcia e todos os ministros do vosso povo.
1: Lembrai-vos, ó Pai, da vossa Igreja.
0: Lembrai-vos também na vossa misericórdia, nossos irmãos e irmãs que adormeceram na esperança da ressurreição, e de todos que partiram desta vida, principalmente que lemos na introdução da missa, acolhei junto a vós na luz da vossa face.
1: Concedei-lhes, ó Senhor, a luz eterna.
0: Enfim, nós vos pedimos, tende piedade de todos nós, e dai-nos participar da vida eterna, com a Virgem Maria, Mãe de Deus, São José, seu esposo, os apóstolos e todos os santos que neste mundo viveram na vossa amizade, a fim de vos louvarmos e glorificarmos por Jesus Cristo, vosso Filho. Por Cristo e em Cristo, a vós, Deus Pai Todo-Poderoso, na unidade do Espírito Santo, toda honra e toda glória, agora e para sempre.
1: Amém.
0: Rezemos, irmãos, a oração que Jesus nos ensinou.
1: Pai nosso que estás no céu, santificado seja o vosso nome. Venha a nós o vosso reino, seja feita a vossa vontade, assim na terra.

0: Rei no poder e a glória para sempre.
1: Senhor Jesus Cristo, dissestes aos vossos apóstolos: eu vos deixo a paz, eu vos dou a minha paz. Não olhei os nossos pecados, mas a fé que anima a vossa igreja. Dai-lhe segundo o vosso desejo a paz e a unidade. Vós que sois Deus, com o Pai e o Espírito Santo.
0: Amém.
1: A paz do Senhor Jesus Cristo esteja sempre com todos vocês.
0: O amor de Cristo nos uniu.
1: Irmãos e irmãs, o amor de Cristo, saudai-vos uns aos outros.

0: Pouso Cristo, eis o Cordeiro de Deus que tira o pecado do mundo.
1: Senhor, eu não sou digno de que entreis em minha morada, mas dizei uma palavra e eu serei salvo.
0: Que o corpo de Cristo nos guarde para a vida eterna.
1: Amém.

0: Ore. Fazei, Senhor, que este sacramento celeste renove inteiramente a nossa vida, para que, anunciando a morte de Cristo, possamos participar de sua herança da glória. Ele que vive e reina pelos séculos dos séculos.
1: Amém.
0: Sentados.
2: Boa noite a todos. Então, estou aqui, meu nome é Lucas, eu faço parte do grupo chamado Discípulos de Emaús. E estou aqui para fazer um convite. Esse convite pode ser para pessoas que estão aqui, né, hoje aqui na igreja, mas também para pessoas que vocês conheçam, que poderiam participar de um retiro, um evento que vai acontecer aqui no Centro Pastoral, nos dias 9 a 11 de outubro. Vai começar na sexta, dia 9, às 6h30 da tarde, vai ser até 10 da noite, no outro dia retorna o dia inteiro e no domingo também de manhã e de tarde. Então é um retiro em que a gente vai ter pregações, momentos de oração, momentos de louvor, de animação, momentos de muita convivência, de fraternidade, de lazer, missa, adoração, enfim. Vai ser um fim de semana realmente para transformar a vida de quem participar. Então, se você ou alguém, né, que você conhece faria muito proveito dessa experiência, estão convidados. A faixa etária é de 16 a 25 anos. Então, se você conhece ou você tem essa faixa etária e gostaria de participar, vai ser um evento muito bonito que realmente vai transformar a vida de quem participar. E a gente está aqui com os QR Codes, com esse panfletozinho que vai ser entregue. Vai ter um rapaz ali na porta e outro aqui na outra porta, e eu vou ficar lá na frente. Quem desejar pegar esse panfleto, aqui vai ter o QR Code que dá para inscrição e para a página do Instagram para tirar mais dúvidas, tá? Então, é um valor simbólico a participação, mais um quilo de alimento, e realmente vai ser um fim de semana para Deus agir na vida de quem disser sim para participar, tá? Então, é isso. Deus abençoe a todos e obrigado pela atenção.
0: É bom participar, viu? Porque vai se aprofundar mais na vida espiritual. Tem mais aviso? Amanhã nós teremos missa às 7 horas da manhã, aqui na Matriz, 10 horas da manhã, aqui na Matriz, às 19 horas, aqui na Matriz, 5 horas da tarde, Maria do Carmo, e 7 horas da noite, às 19 horas, em São José. Dizimista aniversariante: Diana Jesus Danta Ramo, Girlene Maria Alves, Jocineide de Jesus Santos, Michele Vieira dos Santos, Rosimeire Alves de Oliveira, Terezinha Soares Valença. Tá aí? Alguém? Não. Então vem aqui para frente. Missa de sétimo dia. Celebramos Valdete Soares da Silva e a missa normal de falecido: João Emílio dos Santos, Jefferson Santo Rodrigues, Josefa Messias de Jesus, José Dinário do Nascimento Fonte, José Divo Miguel de Oliveira, Rosenilde de Jesus Santos, Aldo Alves Mato, Celso de Góes Mato, Monsenhor Souza, José de Souza, Cosme Feliz dos Santos, Maria dos Santos, Ednilson Santos. Que Deus deu descanso eterno a estas almas. Convidamos o aniversariante Gil e Douglas, que completa 28, né, anos de casado, que um suporta o outro, no amor, no carinho e na paz. vem aqui, e quem está completando primavera, vem para cá. Tem alguém mais? Não. Vem para cá, Gil. Tá bonita, né, hoje? Sempre foi, né? Olha a outra também. Vamos lá cantar parabéns.

0: O aniversário da nossa irmã, que completa quantos anos? 15 anos. Uma salva de palmas para ela. Parabéns, que Deus te abençoe. E esses aqui, 28 anos de vida matrimonial. Que Deus abençoe a vocês, que vocês cresçam e se amem eternamente. E nós agradecemos por se doarem à nossa igreja. Parabéns. Parabéns por seus 28 anos que suporta um ao outro. Suporta pelo amor e pelo carinho. O Senhor esteja convosco.
1: Ele está no meio de nós.
0: Abençoe-vos, Deus Todo-Poderoso, Pai, Filho e Espírito Santo.
1: Amém.
0: E de paz e que Jesus nos acompanhe.
1: Graças a Deus.

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1: 20 horas e 13 minutos.
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0: Tá aí, muito bem, boa noite pra você que tá do outro lado. Boa noite, tô chegando no melhor do Boa Noite Sucesso. Olha, são 8 da noite, né? 8 horas, 8 da noite, mais 30 minutos. No melhor do Boa Noite Sucesso. Isso mesmo. Obrigado pelo carinho da sintonia pra você que tá do outro lado, nessa noite caliente. Hoje é dia 26/9/2026. Tá começando o melhor do Boa Noite Sucesso. Isso mesmo, na Tobias Barreto FM, 87,9, 11 anos conquistando o carinho do ouvinte. Nessa noite mais caliente, aquele dia mais quente, mas a noite vai esfriando, né? E pra você que tá aí agora, deitadão, deitadona, acomodado, pra meus amigos e minhas amigas que estão aí do outro lado com o rádio ligado, amantes, ficantes, né, namorados, por onde você anda nesse mundão afora, tá todo mundo ligado. Isso mesmo, para você com aquele rádio local aí de pilha. Para você que também acompanha pela Rádios Nets. O nosso amigo Marcel Araújo também já tá por lá. Ele tá por cá e por lá também. Ele tá aí nos grupos do WhatsApp. É isso mesmo, Marcel Araújo. Em Guarujá, na Baixada Santista. Também aqui também a Marlene Mendes. Para você que tá aí de boa, tá caladinho, curtindo. Não manda mensagem, não manda áudio. Mas tá ouvindo o som da 87. Então, só posso dizer obrigado pela essa carona. Obrigado por estar retransmitindo o som da Tobias. E ouvindo o som cristalino. O melhor do Boa Noite Sucesso, um programa bom e todo mundo gosta. Tocando as músicas que mexem no seu coração. Músicas que marcaram épocas. São aquelas que, aliás, tempos bons, né? Que não volta mais. A vida segue. E a gente vai começando com ele. A música é de Bruno e Marrone. Um sonho louco.
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Muito bem, legal demais. Sucesso de Rick e Renner. Agora, infelizmente, o saudoso, né? Que Deus o tenha. Essa voz marcante que só vai nos deixar saudade de Rick, né?

0: Isso, né, por conta, uma perca de um grande artista e mais uma vez por conta de aeronaves. Né? São vários, muitos cantores, né, famosos, consagrados da música brasileira, né? E muitos da maioria, parece que não sei, da música sertaneja, né? Forró também. A vida do cantor, né, do artista, é algo que eles têm que seguir sempre, né? Não tem como. Não tem como sair. Em 30 dias, em um mês, né, praticamente é um show por dia. E eles estão sempre viajando, e não pode parar. É a vida do cantor, né, do artista, né? As bandas que vivem tocando em todo o Brasil, nesse exato momento, né? Grandes artistas estão cantando e nas pressas, quando termina o show, já parte para outra cidade, né? Muitos deles de carro, ônibus, né? E outros de avião, né? Dependendo da distância. E é assim, durante 30 dias, né? Vamos dizer que numa média aí de um show por dia, né? E não é fácil, não. Então, mas é isso aí. O Rick foi para não foi para um show, né? Ele foi para um passeio, né? Para visitar algo, não sei, assim, era uma fazenda. Não era bem indo para um show, né? Mas é assim mesmo. E é isso aí, a vida que segue. E agora ninguém sabe, né? Se o Renner, parceiro, se ele vai seguir a carreira solo, né? A gente sabe que a voz do Rick era uma voz, né, uma voz marcante, discutível mesmo. Mas é isso mesmo, é isso aí, são 9 da noite, mas, aliás, né, 9 em ponto, 9 da noite, pra você que tá do outro lado aí, eu só vou pra um breve apoio cultural, tá bom? O nosso amigo Gidelso também, aí na, o nosso amigo Gidelso Padeiro, né? Tá mandando um áudio aqui.
1: Boa noite, Cacau Oliveira. Gostaria de ouvir a música de Moraes Moreira.
0: Moraes Moreira.
1: Sintonia para oferecer para o seu ouvinte. É o meu amigo Tonho Padeiro, que deve estar ali ouvindo nesse momento.
0: Será que
1: valeu,
0: o Tonho...
1: Valeu, tô aqui na escuta.
0: Valeu, então. Será que o Tonho Padeiro tá acordado aí? Tá me ouvindo? Ou já tá cochilando, né? O Tonho Padeiro, né? Será que tá dormindo? Legal, o nosso amigo Gidelso, né, que pediu música de... Cadê aqui? Pronto.
1: Boa noite, Cacau Oliveira. Gostaria de ouvir a música de Moraes Moreira.
0: Aí.
1: Sintonia.
0: Sintonia, para... né? A música de Moraes Moreira, Sintonia. Eu vou preparando aqui o apoio cultural das 9, né? E 5 minutinhos eu estou de volta, não sai daí.
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3: 1 hora e 1 minuto.
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